0: Oremos. Recebemos, Senhor, o divino sacramento, memorial perpétuo da paixão do vosso Filho. Concedei, nós vos pedimos, que sirva para a nossa salvação o que Ele mesmo nos deixou em seu inefável amor. Por Cristo nosso Senhor.
1: Amém.
0: Busquemos o auxílio materno da Virgem Maria. Ave Maria, cheia de graças. Rogai por nós, Santa Mãe de Deus,
1: para que sejamos dignos da promessa de Cristo.
0: Santana e São Joaquim,
1: rogai por nós.
0: São Cristóvão,
1: rogai por nós.
0: Peço ainda a sua atenção nos nossos avisos paroquiais. A Pastoral do Dízimo pede a todos os dizimistas para atualizarem os seus cadastros. Nome, endereço, telefone. É importante de vez em quando a gente dar uma atualizada. Então, na hora que você for devolver o seu dízimo, passe na sala do dízimo e faça a atualização do seu cadastro. E a gente deixa também aqui o convite para você que ainda não é dizimista, para fazer esta experiência de participação efetiva na sua comunidade paroquial, assumindo para com ela também as suas obrigações, os seus deveres. O SCC está organizando, está vendendo ali do lado de fora, um festival de caldos. Então, vocês passam lá e adquiram um caldo, vai ajudar o SCC a realizar o encontro que vai acontecer no mês de setembro. Então, do lado de fora, ali à minha direita, está lá o grupo do SCC, o Encontro de Casais com Cristo, vendendo os caldos para a realização do seu encontro no mês de setembro. Inclusive, se tem algum casal interessado em fazer o SCC, é importante ir lá, bater um papo com os casais, ver quais são os critérios, se você se encaixa dentro desses critérios, e aí você pode, de repente, fazer a sua inscrição também. O grupo de oração Santa Faustina vai realizar no dia 1 de agosto o Kairós, a partir de 1h30 da tarde. Interessados, lá no quadro de avisos tem a forma que você faz a inscrição. A Pastoral Familiar, através do EC, convida solteiros, viúvos e divorciados para participar deste encontro. Encontro com Cristo. Vai acontecer dia 22 e 23 de agosto. As inscrições podem ser realizadas após a missa ou durante a semana na secretaria da paróquia. Nós agradecemos a participação de todos vocês conosco nesta Santa Missa. Hoje nós rezamos pelo casal João Mário e Célia, celebrando 52 anos de vida matrimonial. Cadê eles? Fiquem em pé, por favor. Cadê? Estão lá atrás. Parabéns. Uma salva de palmas para eles. Deus abençoe. Parabéns. 52 anos. Rezamos pela aniversariante Isabel Cristina. Cadê a Isabel? Fiquem em pé. Parabéns. Uma salva de palmas para ela. Isso. E hoje rezamos pelos avós, então peço que os avós fiquem em pé, por favor. Fiquem em pé, cadê os vovôs e as vovós? Tem gente sentada aí, ó. Vovô e vovó. Muito bem. O Papa Leão, para o dia de hoje, essa jornada mundial dos avós e dos idosos,

0: Ele usou um texto do Antigo Testamento que dizia: eu jamais te esquecerei. Então, com esse título, ele exorta a todos nós, filhos e filhas, netos, a acolherem, a abraçarem, a caminhar juntos, a cuidarem dos avós, dos idosos que envelhecem ao nosso lado, dessa etapa tão bonita da vida, que a gente possa valorizar todos vocês, que a gente não tenha essa atitude do descarte, do desprezo, da distância, mas pelo contrário, que nós sejamos cada vez mais próximos, retribuir o amor que nós recebemos, o cuidado que nós recebemos, tanto afeto que nós recebemos dos avós, dos avós. Então, nós queremos agradecer a vocês e parabenizá-los por este dia. Que Santana e São Joaquim intercedam por vocês. Uma salva de palmas, parabéns. Nós vamos então receber a bênção do Senhor. O Senhor esteja convosco.
1: Ele está no meio de nós.
0: Deus Todo-Poderoso vos abençoe na sua bondade e infunda em vós a sabedoria da salvação.
1: Amém.
0: Sempre vos alimente com os ensinamentos da fé e vos faça perseverantes nas boas obras.
1: Amém.
0: Oriente para ele os vossos passos e vos mostre o caminho da caridade e da paz.
1: Amém.
0: Por intercessão de Santana e São Joaquim, desça sobre vós a bênção de Deus Todo-Poderoso, Pai, Filho e Espírito Santo. Amém. Ainda Amém. Em tempo, agradecer ao Ministério de Música que veio nos salvar hoje. Nós estávamos sem o tocador e eles são lá da minha antiga paróquia, Santa Helena. Então, muito obrigado pela ajuda de vocês. Deus abençoe.

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2: Mundo Melhor, 21:08.
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1: Mundo Melhor, 22:26.
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3: Mundo Melhor, 23 e 2.

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2: Mundo Melhor, 23 e 19.
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O anjo do Senhor anunciou a Maria, e ela concebeu do Espírito Santo. Ave Maria, cheia de graças, o Senhor é convosco. Bendita sois vós entre as mulheres, e bendito é o fruto do vosso ventre, Jesus. Santa Maria, Mãe de Deus, rogai por nós, pecadores, agora e na hora de nossa morte. Amém. Eis aqui a serva do Senhor, faça-se em mim segundo a vossa palavra. Ave Maria, cheia de graças, o Senhor é convosco. Bendita sois vós entre as mulheres, e bendito é o fruto do vosso ventre, Jesus. Santa Maria, Mãe de Deus, rogai por nós, pecadores, agora e na hora de nossa morte. Amém. E o Verbo se fez carne e habitou entre nós. Ave Maria, cheia de graças, o Senhor é convosco. Bendita sois vós entre as mulheres, e bendito é o fruto do vosso ventre, Jesus. Santa Maria, Mãe de Deus, rogai por nós, pecadores, agora e na hora de nossa morte. Amém. Rogai por nós, Santa Mãe de Deus, para que sejamos dignos das promessas de Cristo. Oremos. Infundi, Senhor, vos rogamos a vossa graça em nossos corações, para que nós, conhecendo pela anunciação do anjo a encarnação de Jesus Cristo, vosso Filho, por sua paixão e morte de cruz, cheguemos à glória da ressurreição. Pelo mesmo Cristo, nosso Senhor. Amém.

Louvado seja nosso Senhor Jesus Cristo. Que a graça e a paz de Deus, nosso Pai, e de Jesus Cristo, nosso Senhor. Louvado seja nosso Senhor Jesus Cristo. Que a graça e a paz de Deus, nosso

0: Naquele tempo, Jesus contou-lhes outra parábola. O reino dos céus é como uma semente de mostarda que um homem pega e semeia no seu campo. Embora ela seja a menor de todas as sementes, quando cresce, fica maior do que as outras plantas e torna-se uma árvore, de modo que os pássaros vêm e fazem ninhos em seus ramos. Jesus contou-lhes ainda uma outra parábola. O reino dos céus é como o fermento que uma mulher pega e mistura com 3 porções de farinha, até que tudo fique fermentado. Tudo isso Jesus falava em parábolas às multidões. Nada lhes falava sem usar parábolas, para se cumprir o que foi dito pelo profeta: abrirei a boca para falar em parábolas. Vou proclamar coisas escondidas desde a criação do mundo. Palavra da salvação. Amados radiovintes, as parábolas da semente de mostarda e do fermento na massa exemplificam aspectos do reino dos céus. O grão de mostarda é pequeno, mas torna-se um grande arbusto. Não serve apenas para oferecer o valioso tempero de suas sementes, mas também seus ramos servem para abrigar os pássaros do céu. Na parábola do fermento, a comparação mostra o efeito que produz da massa, fazê-la crescer. Assim é o reino dos céus, presente em Jesus e na vida dos discípulos. Oferece sabor, abrigo e se expande pelo mundo. Exemplo simples, mas de fácil compreensão. Nas duas parábolas, o que começou pequeno terminou com grande alcance. Entre o ponto de partida e o de chegada está o desenvolvimento lento, que exige confiança e paciência. O que foi dito em parábolas se concretiza no cotidiano da ação evangelizadora da comunidade de fé. Oremos. Ó Deus, amparo dos que em vós esperam, sem vós nada tem valor, nada é santo. Multiplicai em nós a vossa misericórdia, para que, conduzidos por vós, usemos agora de tal modo os bens temporais que possamos aderir desde já aos bens eternos. Por Cristo nosso Senhor. Amém. Meu abraço, amigo, que a bênção de Deus, Pai, Filho e Espírito Santo, desça sobre todos vocês e permaneça para sempre. Fiquem com Deus e até daqui a pouco no programa Fé Católica.
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0: Amados irmãos, amadas irmãs, iniciamos o programa Fé Católica e a nossa catequese é sobre o sacramento da ordem. O sacramento da ordem é o sacramento apostólico pelo qual a missão confiada por Cristo aos seus apóstolos continua a ser exercida na Igreja. Ele confere um caráter espiritual indelével e consiste em 3 graus: episcopado, o bispo, presbiterato, padre, e diaconato, diácono, sendo conferido pela imposição das mãos do bispo. Os 3 graus do sacramento da ordem. O episcopado, os candidatos recebem a plenitude do sacramento da ordem, tornando-se sucessores legítimos dos apóstolos. Tem a missão de ensinar, santificar e governar uma diocese. No presbiterato, os candidatos se tornam colaboradores dos bispos. São consagrados para anunciar o Evangelho, celebrar a Eucaristia e ministrar os demais sacramentos, configurando-se a Cristo sacerdote. No diaconato, que é grau de serviço e não de sacerdócio,

0: se foca na assistência aos bispos e presbíteros, na caridade, na pregação e no auxílio litúrgico. Inclui diáconos permanentes e transitórios. Quais são as características principais deste sacramento? A instituição. Instituído por Jesus na Quinta-feira Santa, na última ceia. O rito. O rito essencial é a imposição das mãos do bispo sobre a cabeça do ordenando, acompanhada da oração consacratória. O efeito imprime caráter indelével, que é uma marca espiritual eterna. E a participação? Apenas bispos e presbíteros participam do sacerdócio ministerial de Cristo, enquanto os diáconos se configuram a Cristo servo. Meu abraço amigo, a minha bênção, fiquem com Deus e até o próximo programa.
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4: Amados irmãos, amadas irmãs, iniciamos a Novena do Bom Pastor. Sou Dom Félix, bispo da Diocese de Governador Valadares. Sou pastor dessa porção do povo de Deus da região do Vale do Rio Doce. É com alegria, então, que nós iniciamos em nome do Pai e do Filho e do Espírito Santo. Amém. Peçamos perdão. Senhor Jesus, bom pastor, tem compaixão de nós, porque somos pecadores. Não leves em conta as nossas faltas, mas concede-nos a graça de arrependermos dos nossos pecados. Converte-nos a ti. Não nos deixes pecar. Não nos deixes cair em tentação. Livra-nos do mal e perdoa todas as nossas culpas. Amém. Façamos o nosso agradecimento. Ó Deus, nosso Pai, nós te damos graças por todo o bem que nos fizeste até agora. Nós te agradecemos pelos imensos benefícios que concedeste a todos nós, seres humanos, e a todas as outras criaturas tuas que estão no céu, na terra e em todo o universo. Por teu Filho Jesus Cristo, Senhor nosso e bom pastor, a ti, nossa ação de graças, a honra e a glória, pelos séculos dos séculos e por toda a eternidade. Amém. Ouçamos a palavra de Deus. Eu sou o bom pastor. Conheço as minhas ovelhas e elas me conhecem. Assim como o Pai me conhece e eu conheço o Pai, e dou a minha vida pelas ovelhas. João 10:14. Meditemos a palavra de Deus.

Façamos agora a nossa intenção geral para alcançar a graça de perdoar as ofensas. Ó Deus de bondade, tu que não levas em conta nossas culpas, tu que perdoas a todos que te ofendem, dá-nos um coração manso e humilde, como é o coração de Jesus. Concede-nos a graça de perdoar sem restrições e sem medidas a todos que fazem o mal contra nós. Não permitas que caiamos na tentação de pagar o mal com o mal. Ensina-nos a amar nossos inimigos e a rezar com frequência pelo bem deles. Nós te pedimos por Cristo Senhor nosso. Amém. Façamos agora uma pausa para que no silêncio do nosso coração, com os olhos fixos na imagem do bom pastor, seja feito a ele o pedido de graças que desejamos receber dele por meio desta novena.

0: Oremos. Senhor Jesus, Filho de Deus e Filho de Maria, tu que és verdadeiro Deus e verdadeiro homem, tem piedade de nós. Senhor Jesus, tu que és o Cristo de Deus, tem piedade de nós. Senhor Jesus, tu que és o bom pastor, atende a nossa súplica. Rezemos uma Ave Maria, pedindo à nossa querida Mãe do Céu, que por intercessão dela, sejam recebidas as graças do bom pastor que dele esperamos obter. Ave Maria, cheia de graças, o Senhor é convosco. Bendita sois vós entre as mulheres, e bendito é o fruto do vosso ventre, Jesus. Santa Maria, Mãe de Deus, rogai por nós, pecadores, agora e na hora de nossa morte. Amém. Neste momento, nós vamos abençoar a água. Ó Deus Criador, nós te damos graças porque criaste a água para nos dar vida, saciar nossa sede, para lavar e refrescar nossos corpos, para molhar a terra e fazê-la produzir frutos que nos alimentam e sustentam. Nós te agradecemos pela água do batismo, pela qual tu nos purificas, a fim de que tenhamos uma vida limpa da sujeira do pecado e sem nenhuma mancha do mal. Nós te damos graças, porque por Jesus Cristo, que ofereceu a uma mulher samaritana e continua oferecendo a todos nós a água viva, da qual quem beber nunca mais terá sede, tu sacias a sede de todos os seres humanos. Abençoa, ó Pai, esta água que colocamos em tua presença. Concede a todos que fizerem uso dela tua proteção e a cura de suas enfermidades. Assim como pela passagem dos hebreus pelas águas do Mar Vermelho, tu os libertaste da escravidão do Egito, a todos que usarem desta água, livra-os de todos os males. Nós te damos graças e te pedimos por Jesus Cristo, Senhor nosso. Amém. Façamos agora a nossa consagração ao bom pastor. Ó bom pastor, nós te consagramos toda a nossa vida. A ti confiamos nossas famílias e nossos amigos. Tudo que temos e tudo que somos entregamos a ti. Tu és a fonte da vida. De ti procedem a cura e a libertação de todos os males. Tu és nossa luz e salvação. Queremos ser tuas ovelhas e pertencermos para sempre ao teu rebanho, pois junto de ti encontramos acolhida, paz e segurança. De todos os temores, tu sempre nos livras. Em ti pomos toda a nossa esperança, pois quem em ti espera jamais será decepcionado. Bom e eterno pastor, seguindo a ti com fidelidade, sabemos que após nossa peregrinação neste mundo, seremos recebidos por ti no céu. Lá, conforme tua promessa, viveremos para sempre contigo e teremos a felicidade eterna. Amém. Rezemos juntos a oração que o Senhor nos ensinou, através da qual nós chamamos a Deus de Pai e nos comprometemos a viver como irmãos e irmãs. Pai nosso que estais nos céus, santificado seja o vosso nome. Venha a nós o vosso reino. Seja feita a vossa vontade, assim na terra como no céu. O pão nosso de cada dia nos dai hoje. Perdoai-nos as nossas ofensas, assim como nós perdoamos a quem nos tem ofendido. E não nos deixeis cair em tentação, mas livrai-nos do mal. Amém. Recebamos agora a bênção do bom pastor. Que o bom pastor nos olhe com amor, traga luz aos nossos olhos e serenidade para o nosso coração. Amém. Que o bom pastor nos abrace agora com ternura, de modo que sintamos o afeto do seu divino coração. Amém. Que o bom pastor seja nosso guia, nos faça conhecer sua estrada, nos conduza e conduza nossas famílias pelos caminhos da paz e da felicidade. Amém. Ao bom pastor, a honra, a glória e o louvor para sempre. Amém. Que a bênção de Deus, Todo-Poderoso e rico em misericórdia, Pai, Filho e Espírito Santo, desça sobre todos nós e permaneça para sempre. Amém. Fiquem com Deus.
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2: Mundo Melhor, 19:19.

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0: O boi rodando e a arquibancada, a galera tá gritando. Oh, beleza. Bom dia pra você, muito obrigado pelo carinho da sua audiência. A partir de agora até as 8, nessa manhã que promete, hein? Segunda-feira, segunda-feira maravilhosa, hein? Hoje é segunda-feira, hoje é dia 27 de julho de 2026. Pra você que tá ligado com a gente aí, rasgando as madrugadas, curtiu muita música legal, né? E a partir de agora você interage com a gente aí. Pode mandar mensagem, pode falar diretamente aí com a gente através do nosso 3271-1977, beleza? Ou 999-1977. Aqui você curte música, aquelas músicas que você gosta de ouvir, né? Aí, tipo essa aí, ó. É, você vai ouvir agora, né? Pois é, então, ô Maria Chiquinha, bom dia.
1: Tô com uma fome.
0: Eu sei que você tá com a fome.
1: Bom dia.
0: Bom dia, bom dia, bom dia.
1: Ei,
0: Deus te abençoe, meu filho. Deus te ilumine e te dê muita saúde, tá? Porque você merece, tá bom? Beleza, por então. Vem que vem. Nós tem música boa pra você. Bom, vamos abrir a porteira do rancho aí. Seja bem-vindo a mais um Rancho 97. Hoje é segunda-feira, dia 27 de julho. Já falei, né? Temperatura 19 graus. Não tem frio mais, não. O frio já acabou.

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0: você tudo errado, hein? 4:25 agora, 4:25. Bom dia, bom dia, bom dia, meu povo querido, bom dia pra todo mundo, bom dia. Começando aí mais uma semana, começando a segunda-feira, assim, ó, de um jeito bem maravilhoso, né? Do jeito que todo mundo gosta, o beleza, hein? Pois é, estamos juntos, eu daqui, você daí, segundona, segunda, segundo, como diz, segundo, né? Hoje estamos indo 27º dia e também temperatura aí, cadê o frio, hein? É impressionante, né? Impressionante, porque começou a dar uma esfriada, né? Há tempos atrás, há dias atrás, mas hoje cadê o frio? O frio sumiu, né? Sumiu do mapa, menino, é, sumiu do mapa. E o Vini Júnior, rapaz, né? O Vini Júnior mudou de cara, né, menino? Nossa, ele fez a harmonização facial, parece, se eu não me engano, mas de um jeito diferente, né? Muitos estão falando que ele exagerou demais, tirou aquela identidade aí do artista. Por isso que é ruim a pessoa ser famosa, né? Tá sempre aparecendo aí nas redes sociais, né? Na televisão. O dia que muda um tiquinho, todo mundo fala, ah, esse não é aquele mais, não. É igual o Leandro Hassum, né? O tal do Hassum. Hassum, depois que ele perdeu, né, uns quilinhos, quer dizer, melhorou a saúde e tudo mais, mas aí o pessoal já começou a falar. E ele, quando ele tava, né, mais gordinho, era mais engraçado, né? Que perdeu a graça, não sei o quê. Mas antes perder a graça do que a saúde, né? É, uai. Antes perder a graça que perder a saúde. Então, que às vezes muitas pessoas não veem isso, né? Entendeu? Não veem. Você entendeu como é? É desse jeito, hein? Desse jeito. É, o que mais que eu vou falar, produção? É, daqui a pouquinho tem o nosso, né? É, daqui a pouquinho tem o nosso. Notícias do campo. Daqui a pouquinho, fica ligado aí. E agora tem Milionário José Rico, Solidão. Alguém me falou que você não chama.
1: Lobo, lobo.

0: Agora 4 horas e 33 minutos, 4:33. Bom dia, o Lobão da Madrugada, seu companheiro de todas as manhãs, né? Estamos juntos, eu daqui, você daí. E a Xuxa tá voando, né? A Xuxa tá voando aí no... A última viagem da nave, né?
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0: Bom, gente, vamos trazer agora o nosso aquele momento especial pra você que é do campo aí, né?
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0: Notícias do campo, hein? Olha, Embrapa avalia o uso de resíduos da cafeicultura, né, para reduzir custos no campo, viu? Tá aí, ó. Olha que os pesquisadores da Embrapa, né, Acre, realizaram visitas técnicas para avaliar o potencial do aproveitamento dos resíduos da cafeicultura. Bom, a iniciativa busca identificar alternativas para o reaproveitamento desses materiais como fonte, né, de nutrientes para o solo, a fim de reduzir, né, a dependência de fertilizantes químicos. Bom, foram visitados os municípios de Acrelândia, Cruzeiro do Sul e também Manício, né, Mâncio Lima, no Acre, onde os custos logísticos elevam o preço desses insumos. Bom, segundo Tiago Viana, né, pesquisador da Embrapa Acre, o levantamento inicial dos resíduos foi feito em 5 propriedades. Os 3, né, produtores de Acreândia utilizaram a casca, né, de café na própria lavoura, devido aí à proximidade entre as unidades, né, de beneficiamento e também as áreas de cultivo, tá bom? Então tá aí, gente boa, para você que se liga na gente. Né, pesquisa do Acre analisa aproveitamento de casca de café como fonte de nutrientes e também biomassa para geração de energia. Tá vendo? Tá. A casca do café aí, tá vendo? Pois é, ué. Show de bola, hein? Pra você que gosta daquele cafezinho. Ô, maravilha, show de bola, maravilha.
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0: Notícias do campo, então, momento aí para você ficar bem informado, né? Você que é do campo e gosta de saber o que tá acontecendo no campo, aqui você fica sabendo, beleza? Porém, bom dia aqui pra Lenira. Ô, Lenira, tudo bem com você? Lenira tá falando aqui, ó, bom dia, Lobão. Hoje você tá tirando aí do fundo do baú, beleza, hein? Valeu, Lenira, obrigado. Glauber Ramos, né, do bairro Turmalina. Ele tá na estrada aí, rapaz, ó, tá indo pra Vitória do Espírito Santo, aê, gente, boa, hein? Tá indo pra Vitória aí no Espírito Santo. Rapaz, engraçado, quem vai pra Vitória, né, gente, que passa por aí, Morés, aquele trecho ali, eu não entendo por quê, né, que o pessoal não joga um asfalto ali, né, e tudo mais, é uma buracaiada, e quando o buraco tá maior, eles vão lá e remenda ele, né, remenda, mas... Se passa ali, fica aquele, né, o piso irregular, né? Piso irregular. Você vai pra lá, vem pra cá, vai sambando daqui lá, até chegar, né, Baixo Guandu. Porque é a divisa ali de Minas Gerais com o Espírito Santo, né? Baixo Guandu. E aí Morés, né? Aí engraçado, quando você passou ali, você pega a estrada do Espírito Santo, né? Estrada tá maravilhosa, viu? Estrada... Igual um tapete, viu, menino? Igual um tapete. O pessoal trabalha mesmo aí na pavimentação das estradas do Espírito Santo, né? Aqui também tá trabalhando, mas tá demorando muito ainda, né? Muito devagar. Asfalto mesmo, né? Inclusive foi anteontem, né? Sábado, né? Estive lá em Virgolândia. Então tem um certo trecho, onde você pega ali de Tronqueira até Coroaci. A estrada, né, tá... Tem buraco, tem um tanto... Depois já passou de Coroaci, né? E até Virgolândia, o pessoal tá mexendo, ele tá pavimentando, né? E tem trecho ali, antes de chegar em Virgolândia, que tá... Tem igual um tapete, viu, menino? Tem igual um tapete a estrada, viu? Pois é, ué. Pois é. Mas é isso aí, já são 4 horas e 38 minutos. É que o Cleuber tá falando que realmente, Lobão, é ruim mesmo, viu? A estrada, né, de... Passou de Baixo Guandu ali, né? Aí já fica, já melhora, né? Já melhora, mas até chegar abaixo do Guandu, né? A estrada tem buraco, né? Tem tudo remendado.
3: Você passa ali, nossa, para quem gosta de dormir mesmo, não dorme não. Gosta de dormir, né, durante a viagem, né? Mas não é o motorista não, tô falando o passageiro, né? Pois é, não tem nem como dormir não, hein? Como é que dorme? Sacode pra lá e pra cá, menino. Pois é.

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15: 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Bom, são 4 horas 48 minutos, 4h48. Bom dia, bom dia. Bom dia, Lobão. Passa aí, Lobão. Passa uma pra mim aí, tá? Estou na estrada. Que é a estrada? Ah, tá. Poeira da estrada que tá falando aqui, né? Poeira da estrada. É o João Paulo e o Daniel que tá querendo aí. Poeira da estrada. Oh, meu Deus, hein? O homem tá na estrada, o homem tá chonado demais aí no volante, viu, rapaz? Já tá passando aonde aí, hein? Meu amigo Glauber, onde é que você tá passando aí já, hein? Depois você manda aí pra mim. Eu tô passando aqui, já passei de Aimoré, tô chegando quase com a Latina. Engraçado, menino, que até quase com a Latina, né? A rádio pega, que é uma beleza. Fala que quando eu viajo pra lá, eu vou sintonizado na rádio, então a gente vai ouvindo a rádio praticamente até quase sair de Colatina no Espírito Santo, viu? Pois é, né? Depois aí Morés, aí vem a próxima cidade de Colatina, né? É isso mesmo, né? Colatina, depois aí Morés. Conheça esse trecho tudo aí, menino. Eu tô te falando. Pois é. Bom, 4h49 na Cidade do Calor e do Amor. E a gente segue por aqui, né? Trazendo aí sua música, muita alegria. E com certeza estar com você é muito bom, é bom demais. Pois é, sem treinar, Neymar deixa o CT após poucos minutos, tá? E vira dúvida no Santos. Neymar, né, menino? Tá todo calangado, né, menino? Todo calangado aí. Pois é, sem treinar. Se vai treinar, ele quebra tudo, né? Quebra joelho, quebra tudo aí. Aí fica complicado, né? Fica complicado. Pois é, mas é isso aí. Bom, e a gente vai então seguindo por aqui, trazendo muito mais pra você, que tá sempre ligado aí com a gente, tá? Aqui, gente, que coisa, só essa notícia aqui rapidinho, pra quem gosta de correr, né? Olha que o corredor Júlio Barreto morreu após participar, né, do SP City Maratona, realizada neste domingo em São Paulo. O que que aconteceu? A morte foi comunicada pela organização da prova. E segundo a publicação, ele passou mal, né, após concluir a prova. Bom, já na região do Jockey, né, Jockey Club, ele naquela região do Jockey Club ali, né, ele acabou perdendo a consciência. Bom, ele foi atendido no local e manobras de reanimação foram realizadas. Ele chegou a ser levado a um hospital, mas morreu, né, gente? Que coisa, hein? Correndo ali, maratonista, né? Maratonista profissional, com certeza, viu? Mas, meu filho, se a pessoa não tiver com a saúde em dia, não inventa moda não, meu filho. Ué, tô te falando, hein? Vai devagar, como diz a música do Homem Sartre, né? Ando devagar porque já tive pressa. Agora 4h51, Glauber tá na estrada e a sua música, meu amigo. Bom dia pra você e pra todo mundo que tá na estrada aí, ó.

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1: Emoção que não cabe no coração. Mês que vem agora é mês dos pais já, né? Dia dos pais, pois é, dia dos pais tá chegando aí. 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Beleza, bom demais, hein? 5:03 e até às 8, quem é o locutor? Fala comigo.
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1: Emoção que não cabe no coração. E hoje é dia 27 de julho, 2026, meu filho. Teodoro Sampaio, vestido de cedo.

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Agora são 5 horas e 25 minutos. 5:25, bom dia. Bom dia, bom dia, bom dia pra todo mundo ligado com a gente lá no pessoal de Derribadinha aí. Bom dia, Derribadinha. Bom dia também ao pessoal que tá ligado com a gente lá no Coroaci. Passei em Coroaci esse final de semana, né? É indo pra Virgolândia, no aniversário. Bom, agora são 5 horas e 26 minutos, 5:26, bom dia. Um abraço aqui para Geliano, um abraço também para Lenira, Maurício Batista em Marilac. Vai mandando sua mensagem pra gente, tá bom?

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1: Eu 97. Me amarrei que você fala, né? Tá aí, agora são 5h39 agora. Bom dia aqui pro Lucas Jedi, Itarubirinho, ligadão, bom dia Balai, bom dia Paulinho do bairro Carapina. Todo mundo ligado e se ligando aqui na nossa programação, bom dia pra vocês, viu? E de repente...

0: coração com o nome dela. O beleza, hein? Aí isso. Ei, menino, pra quem trabalha na estrada e vive da estrada, quando escuta uma música dessa, hein? Nossa senhora, o coração não aguenta.
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0: Lembro dessa música com Roberto Carlos, né? Lembro do Roberto Carlos cantando essa música. Lembro até que na época em que o Fantástico, se lembra? Época em que o Fantástico apresentava, né? Música, tipo assim, que tinha um quadro musical no programa, né? É, eu me lembro. Lembro-me como se fosse ontem, fosse hoje. Bom, gente, agora 5h49. 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Agora 5h51, 5h51 minutos. 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

O anjo do Senhor anunciou a Maria e ela concebeu do Espírito Santo. Ave Maria, cheia de graças, o Senhor é convosco. Bendita sois vós entre as mulheres e bendito é o fruto do vosso ventre, Jesus. Santa Maria, Mãe de Deus, rogai por nós, pecadores, agora e na hora de nossa morte. Amém. Eis aqui a serva do Senhor, faça-se em mim segundo a vossa palavra. Ave Maria, cheia de graças, o Senhor é convosco. Bendita sois vós entre as mulheres, e bendito é o fruto do vosso ventre, Jesus. Santa Maria, Mãe de Deus, rogai por nós, pecadores, agora e na hora de nossa morte. Amém. E o Verbo se fez carne e habitou entre nós. Ave Maria, cheia de graças, o Senhor é convosco. Bendita sois vós entre as mulheres, e bendito é o fruto do vosso ventre, Jesus. Santa Maria, Mãe de Deus, rogai por nós, pecadores, agora e na hora de nossa morte. Amém. Rogai por nós, Santa Mãe de Deus, para que sejamos dignos das promessas de Cristo. Oremos. Infundi, Senhor, vos rogamos a vossa graça em nossos corações, para que nós, conhecendo pela anunciação do anjo a encarnação de Jesus Cristo, vosso Filho, por sua paixão e morte de cruz, cheguemos à glória da ressurreição. Pelo mesmo Cristo, nosso Senhor. Amém.

0: Louvado seja nosso Senhor Jesus Cristo. Que a graça e a paz de Deus, nosso Pai, e de Jesus Cristo, nosso Senhor, estejam com todos vocês e seus familiares. Prezados radiovintes, hoje é segunda-feira, dia 27 de julho, e nós vamos meditar o Evangelho de Jesus Cristo segundo Mateus, capítulo 13, versículos 31 ao 35. Naquele tempo, Jesus contou-lhes outra parábola. O reino dos céus é como uma semente de mostarda que um homem pega e semeia no seu campo. Embora ela seja a menor de todas as sementes, quando cresce, fica maior do que as outras plantas e torna-se uma árvore, de modo que os pássaros vêm e fazem ninhos em seus ramos. Jesus contou-lhes ainda uma outra parábola. O reino dos céus é como o fermento que uma mulher pega e mistura com 3 porções de farinha, até que tudo fique fermentado. Tudo isso Jesus falava em parábolas às multidões. Nada lhes falava sem usar parábolas, para se cumprir o que foi dito pelo profeta: abrirei a boca para falar em parábolas. Vou proclamar coisas escondidas desde a criação do mundo. Palavra da salvação. Amados radiovintes, as parábolas da semente de mostarda e do fermento na massa exemplificam aspectos do reino dos céus. O grão de mostarda é pequeno, mas torna-se um grande arbusto. Não serve apenas para oferecer o valioso tempero de suas sementes, mas também seus ramos servem para abrigar os pássaros do céu. Na parábola do fermento, a comparação mostra o efeito que produz da massa, fazê-la crescer. Assim é o reino dos céus, presente em Jesus e na vida dos discípulos. Oferece sabor, abrigo e se expande pelo mundo. Exemplo simples, mas de fácil compreensão. Nas duas parábolas, o que começou pequeno terminou com grande alcance. Entre o ponto de partida e o de chegada está o desenvolvimento lento, que exige confiança e paciência. O que foi dito em parábolas se concretiza no cotidiano da ação evangelizadora da comunidade de fé. Oremos. Ó Deus, amparo dos que em vós esperam, sem vós nada tem valor, nada é santo. Multiplicai em nós a vossa misericórdia, para que, conduzidos por vós, usemos agora de tal modo os bens temporais que possamos aderir desde já aos bens eternos. Por Cristo nosso Senhor. Amém. Meu abraço, amigo, que a bênção de Deus, Pai, Filho e Espírito Santo, desça sobre todos vocês e permaneça para sempre. Fiquem com Deus e até daqui a pouco, no programa Fé Católica.
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0: Amados irmãos, amadas irmãs, iniciamos o programa Fé Católica e a nossa catequese é sobre o sacramento da ordem. O sacramento da ordem é o sacramento apostólico pelo qual a missão confiada por Cristo aos seus apóstolos continua a ser exercida na Igreja. Ele confere um caráter espiritual indelével e consiste em 3 graus: episcopado, o bispo, presbiterato, padre, e diaconato, diácono, sendo conferido pela imposição das mãos do bispo. Os 3 graus do sacramento da ordem. O episcopado, os candidatos recebem a plenitude do sacramento da ordem, tornando-se sucessores legítimos dos apóstolos. Tem a missão de ensinar, santificar e governar uma diocese. No presbiterato, os candidatos se tornam colaboradores dos bispos. São consagrados para anunciar o Evangelho, celebrar a Eucaristia e ministrar os demais sacramentos, configurando-se a Cristo sacerdote. No diaconato, que é grau de serviço e não de sacerdócio, se foca na assistência aos bispos e presbíteros, na caridade, na pregação e no auxílio litúrgico. Inclui diáconos permanentes e transitórios. Quais são as características principais deste sacramento? A instituição. Instituído por Jesus na quinta-feira santa, na última ceia. O rito. O rito essencial é a imposição das mãos do bispo sobre a cabeça do ordenando, acompanhada da oração consacratória. O efeito imprime caráter indelével, que é uma marca espiritual eterna. E a participação? Apenas bispos e presbíteros participam do sacerdócio ministerial de Cristo, enquanto os diáconos se configuram a Cristo servo. Meu abraço, amigo, a minha bênção, fiquem com Deus e até o próximo programa.
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0: Amados irmãos, amadas irmãs, iniciamos a Novena do Bom Pastor. Sou Dom Félix, bispo da Diocese de Governador Valadares. Sou pastor dessa porção do povo de Deus da região do Vale do Rio Doce. É com alegria, então, que nós iniciamos em nome do Pai e do Filho e do Espírito Santo. Amém. Peçamos perdão. Senhor Jesus, bom pastor, tem compaixão de nós, porque somos pecadores. Não leves em conta as nossas faltas, mas concede-nos a graça de arrepender-nos dos nossos pecados. Converte-nos a ti. Não nos deixes pecar. Não nos deixes cair em tentação. Livra-nos do mal e perdoa todas as nossas culpas. Amém. Façamos o nosso agradecimento. Ó Deus, nosso Pai, nós te damos graças por todo o bem que nos fizeste até agora. Nós te agradecemos pelos imensos benefícios que concedeste a todos nós, seres humanos, e a todas as outras criaturas tuas que estão no céu, na terra e em todo o universo. Por teu Filho Jesus Cristo, Senhor nosso e bom pastor, a ti, nossa ação de graças, a honra e a glória, pelos séculos dos séculos e por toda a eternidade. Amém. Ouçamos a palavra de Deus. Eu sou o bom pastor. Conheço as minhas ovelhas . Ouçamos a palavra de Deus. Eu sou o bom pastor.

Façamos agora a nossa intenção geral para alcançar a graça de perdoar as ofensas. Ó Deus de bondade, tu que não levas em conta nossas culpas, tu que perdoas a todos que te ofendem, dá-nos um coração manso e humilde, como é o coração de Jesus. Concede-nos a graça de perdoar sem restrições e sem medidas a todos que fazem o mal contra nós. Não permitas que caiamos na tentação de pagar o mal com o mal. Ensina-nos a amar nossos inimigos e a rezar com frequência pelo bem deles. Nós te pedimos por Cristo Senhor nosso. Amém. Façamos agora uma pausa para que no silêncio do nosso coração, com os olhos fixos na imagem do bom pastor, seja feito a ele o pedido de graças que desejamos receber dele por meio desta novena.

Oremos. Senhor Jesus, Filho de Deus e Filho de Maria, Tu que és verdadeiro Deus e verdadeiro homem, tem piedade de nós. Senhor Jesus, Tu que és o Cristo de Deus, tem piedade de nós. Senhor Jesus, Tu que és o bom pastor, atende a nossa súplica. Rezemos uma Ave Maria, pedindo à nossa querida Mãe do Céu, que por intercessão dela, sejam recebidas as graças do bom pastor que dele esperamos obter. Ave Maria, cheia de graças, o Senhor é convosco. Bendita sois vós entre as mulheres, e bendito é o fruto do vosso ventre, Jesus. Santa Maria, Mãe de Deus, rogai por nós, pecadores, agora e na hora de nossa morte. Amém. Neste momento, nós vamos abençoar a água. Ó Deus Criador, nós te damos graças porque criaste a água para nos dar vida, saciar nossa sede, para lavar e refrescar nossos corpos, para molhar a terra e fazê-la produzir frutos que nos alimentam e sustentam. Nós te agradecemos pela água do batismo, pela qual tu nos purificas, a fim de que tenhamos uma vida limpa da sujeira do pecado e sem nenhuma mancha do mal. Nós te damos graças, porque por Jesus Cristo, que ofereceu a uma mulher samaritana e continua oferecendo a todos nós a água viva, da qual quem beber nunca mais terá sede, tu sacias a sede de todos os seres humanos. Abençoa, ó Pai, esta água que colocamos em tua presença. Concede a todos que fizerem uso dela tua proteção e a cura de suas enfermidades. Assim como pela passagem dos hebreus pelas águas do Mar Vermelho, tu os libertaste da escravidão do Egito, a todos que usarem desta água, livra-os de todos os males. Nós te damos graças e te pedimos por Jesus Cristo, Senhor nosso. Amém. Façamos agora a nossa consagração ao bom pastor. Ó bom pastor, nós te consagramos toda a nossa vida. A ti confiamos nossas famílias e nossos amigos. Tudo que temos e tudo que somos entregamos a ti. Tu és a fonte da vida. De ti procedem a cura e a libertação de todos os males. Tu és nossa luz e salvação. Queremos ser tuas ovelhas e pertencermos para sempre ao teu rebanho, pois junto de ti encontramos acolhida, paz e segurança. De todos os temores, tu sempre nos

0: livras. Em ti pomos toda a nossa esperança, pois quem em ti espera jamais será decepcionado. Bom e eterno pastor, seguindo a ti com fidelidade, sabemos que após nossa peregrinação neste mundo, seremos recebidos por ti no céu. Lá, conforme tua promessa, viveremos para sempre contigo e teremos a felicidade eterna. Amém. Rezemos juntos a oração que o Senhor nos ensinou, através da qual nós chamamos a Deus de Pai e nos comprometemos a viver como irmãos e irmãs. Pai nosso que estais nos céus, santificado seja o vosso nome. Venha a nós o vosso reino. Seja feita a vossa vontade, assim na terra como no céu. O pão nosso de cada dia nos dai hoje. Perdoai-nos as nossas ofensas, assim como nós perdoamos a quem nos tem ofendido. E não nos deixeis cair em tentação, mas livrai-nos do mal. Amém. Recebamos agora a bênção do bom pastor. Que o bom pastor nos olhe com amor, traga luz aos nossos olhos e serenidade para o nosso coração. Amém. Que o bom pastor nos abrace agora com ternura, de modo que sintamos o afeto do seu divino coração. Amém. Que o bom pastor seja nosso guia, nos faça conhecer sua estrada, nos conduza e conduza nossas famílias pelos caminhos da paz e da felicidade. Amém. Ao bom pastor, a honra, a glória e o louvor para sempre. Amém. Que a bênção de Deus, Todo-Poderoso e rico em misericórdia, Pai, Filho e Espírito Santo, desça sobre todos nós e permaneça para sempre. Amém. Fiquem com Deus.
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1: 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Aê! Rancho 97, agora são 6:14, 6:14, bom dia pra você, bom dia. Acorda, Brasil! Acorda que o Lobo está no ar. Ah, beleza! Aê, maravilha, hein? 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Tá bom? Beleza, então. Vamos lá, já são 6:17, 6:17. E até às 8, quem é o locutor?
2: É o lobo.
1: E o Brasil tá cheio, menino. Bom, daqui a pouquinho tem
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1: E eu quero mais gente participando aí da charada, viu? Você que nunca participou, quer participar pra ganhar uma camisa da UAT, daqui a pouquinho, tá?
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0: aí, menino, que música treinada de boa, Porta do Mundo, na voz aí do Felipe Falcão. Aí, José Henrique Gabriel, Brasil tá cheio, com Gino e Gelo, né? Participação especial do Gino e Gelo. 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
0: É isso aí. Vamos lá, liga aí, 3271-1977, aí pra você responder a charada do lobo. Um abraço aqui, minha amiga Cláudia, Claudinha, né? A morena do café lá do Varejão Popular, viu? Chegando lá, só procurar a morena do café. Tá bom? Também o compadre Vanderlei, o compadre Zé Roberto. Ô, Zé Roberto. O compadre Vanderlei, o compadre João, o compadre Zé Roberto é o pescador, né? É o da casa de pesca aí. Eu tô trocando, tem tudo aí, hein? E eu, hein? Bom, e aí, tem alguém na linha, produção? Valendo uma camisa da UOT. Vamos ver quem tá na linha pra falar com a gente. Alô, bom dia! Caiu a ligação, caiu. Vai lá, 3271-1977, hein? Liga aí pra você responder e ganhar uma camisa da UOT. O que que a luva falou pra mão? Alô, bom dia! Oi, bom dia! Alô! Bom dia, quem fala?
21: Bom dia.
0: Bom dia, quem tá falando? Ah, oh, meu Deus do céu, gente. E eu, hein? Vamos colocar crédito aí, meu povo. Olá, agora são 6h36. O que que a luva falou pra mão? Pega o telefone, liga aí. 3271-1977, tá bom? Tem uma camisa da UOT, da loja da Sacolinha Amarela. É, vamos ver se dá certo aqui, da linha 2 aí, produção. Vamos ver se dá certo aí. Alô, bom dia.
22: Oi.
0: Bom dia.
22: Bom dia.
0: Tudo bem?
22: Eu, você aqui.
0: Oi.
22: A luva falou pra
0: calma aí, calma. Nossa senhora. Pera aí, tem que colocar aqui o tempo. Pera só um pouquinho, calma aí. Não é lua não, é luva, tá? Só um pouquinho. Tá apressada, velho. Eu queria levar a pernada mais rápido. Agora sim, pode responder.
22: Bom dia, Lobão.
0: Bom dia.
22: Deixa eu falar com você aqui. A luva falou pra mão que é bom que enche a mão.
0: E a turma quebra osso faz o que? Enche de pernada. Ó. Repete comigo.
18: O lobo é um perigo.
19: O lobo é um perigo. Ai, socorro, é o lobo.
22: Ai, socorro, é o lobo.
0: Valeu, um abraço.
22: Falou, é um prazer falar com você, lobo.
0: É a primeira vez?
22: É a primeira vez.
0: Primeira vez. Valeu, um abraço. Falou. A joia. Vamos lá pra linha 1, produção. Linha 1, vamos ver quem tá na linha 1. Alô, bom dia. Alô? A linha 1 caiu. Vamos lá, é uma camisa da UAT, hein? O que que a luva falou pra mão? Alô, bom dia. Bom dia, quem fala?
23: Bom dia.
0: Hã? Oi.
23: Bom dia.
0: Bom dia, fala, solta a voz, rapaz. Vai lá, já é segunda-feira. Ah, mal acabado, gente. Meu Deus do céu. E eu, hein? O pessoal tá cochilando. Vamos lá, 3271-1977, hein? Olha, pra ligar, mas pra participar, gente. Não é pra ligar e falou alô e quer cair a ligação, não, é. É pra participar, pra ficar na linha, entendeu? Mas você tá ligando aqui pra charada do lobo. É, alô, bom dia.
24: Bom dia.
0: Bom dia, quem fala?
24: Júlio.
0: Júlio, fala de onde?
24: Dos tempos da Castro Alves.
0: Castro Alves, vai participar da charada?
24: Com certeza.
0: Vamos lá, vamos lá.
24: Com certeza.
0: Um pouquinho, né?
24: Quem que a luva falou com a...
0: Com a mão, falou pra mão. É.
24: Ela falou assim, ó, todo dia você me enche.
0: É mesmo?
24: É mesmo.
0: É mesmo? Assim,
24: todo dia você me enche.
0: Todo dia você me enche.
24: É igual o lobão.
0: Vai deitar pra lá, mas é tudo errado, hein?
24: Tá pra lá,
0: pai. Tuma quebra osso, enche a costela dele de perna.
24: Não.
0: Aí, ó. Aí, falou, Malacabas. Um abraço.
24: Falou, Malacabas.
0: Quem que tá rindo aí?
24: Todo dia é um perigo.
0: Quem que tá rindo aí? Ai, meu Deus do céu! Meu Deus, agora eu vi. Falou, bom dia.
24: Bom dia, bom dia.
0: Oi, eu é, tô te falando. Vamos ver, vamos na linha 2 aí, produção. Vamos ver na linha 2 quem tá com a gente, na linha 2 aí. Alô, bom dia. Alô? Cadê a pessoa? Oi, bom dia. Bom dia. Alô? Tá na linha 2 aí, mas tá perdido. Vamos lá, vamos pra linha 1 mesmo, vamos lá. 3271-1977, a linha 2 não deu não. Vamos na linha 1. Aí, a linha 1 não falha não, hein? Alô, bom dia! Alô, bom dia? Põe no ar, produção. Uai! Produção cochilou. Alô, bom dia! Oi! Alô? Alô? Ligou, mas não falou. Aí acabou o tempo. Bom, acabou o tempo, a charada volta amanhã. Amanhã tem mais charada do Lobo, tá bom? Mas antes eu quero falar pra você aqui o seguinte, tá? Quero falar pra você o seguinte aqui, ó. Você que tá ligado com a gente aí. Né? Cadê aqui? Deixa eu ver o que eu vou falar. 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Nem cobrou. Era um fusível, uma coisa baratinha, né? Pois é. Ô, gente, a charada já acabou, viu? José Arruda tá ligando aqui pra lá. Já acabou a charada. Charada só amanhã agora, tá bom? Então é isso aí, gente. 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

0: Tá aí o Irineu, né? Cantando essa música aí, Fugindo de Mim. E ainda teve Pena de Maçã com Matias, Mato Grosso e Matias. Ora, um abraço aqui pra Vanusa do bairro Altinópolis, tá pedindo aqui, ó. A música Submissa a Você oferece especialmente para o esposo, o baiano, lá de Chorinho de Cima. Manda um abraço aí pra colega, né? As colegas de trabalho, a Cleide e também o Marcinho. Valeu, obrigado aí, viu? Grande Vanusa do bairro Altinópolis, tá certo, hein? Beleza pura, isto. Valeu aqui o CSSS do bairro Turmalina, né? O José Arruda aí tentou participar da charada e não conseguiu. Tá certo, Alisson, bom dia, Alisson. Gente boa. É isso aí, rapaz. Tá bom, ô Alisson, boa ideia. Maria Borges de Era Nova curtindo a gente aí também. Quem mais aí? Maurina de Amorim, né? Mandando abraço aí pro pai dela, o Antônio, né, Clemente? Valeu, lá de Água Preta. É isso, quem mais aí? Produção Sandra Quitúria. Meu amigo Breno aí, bom dia, Breno. Bom dia, Lobão, estou aqui do Aras. Vou fazer um convite aí pra você vir tomar um café aqui com a gente. Aê, beleza, hein? Valeu, gente, bom, muito obrigado, hein? Eu quero deixar um abraço aí pro meu povo aí de Virgolândia. Eu estive lá em Virgolândia, né? Eu e a família Lobo, né, do aniversário aí do pequeno Murilo. Pois é, né, gente? Engraçado que depois que eu vim embora... O pessoal descobriu que era o Lobão. Pois comentando, nós não sabia que era o Lobo, tava aqui, não. É eu mesmo, Maracaba. Eu não saio falando, não. Tem gente que sai, não, sabe quem sou eu? Eu sou fulano, hein? Eu não. Se a pessoa descobriu, né? Foi o caso lá de Virgolândia. Então, teve aqueles, né, que já me viram na cavalgada lá e tudo mais, né? Me cumprimentava, ei, Lobão, ó Lobão. Aí teve aqueles que conversaram comigo depois que eu vim embora, né? Depois que descobriu, né, que... Pô, eu não sabia, conversei com ele, não sabia que era o Lobão, não. Mas aí eu mesmo. Aí eu mesmo. Então, meu abraço a vocês aí, viu? Pessoal que esteve aí no aniversário do pequeno Murilo, né? Filho aí da Clarice. Um abraço aí pra vocês, viu? Vocês todos aí, tá? 4 aninhos de idade. E vai ser policial, viu, rapaz? Eu vi lá nos enfeites, né? De aniversário, tudo era carro de polícia, né? Ele também chegou lá com a roupinha, né? De policial. É, ele é fã, viu? Esse menino vai seguir carreira militar, né? Militar ou na polícia em geral, não sei qual que ele vai escolher, não, mas pelo jeito ele vai crescer, vai virar policial, viu? Pelo jeito ali, viu? O amor que ele tem. Sabe o que eu tinha pensado, menino? Já imaginou se chegasse uma viatura lá, né? Com os policiais, né? Até se é que ninguém sabia também. Imagina a felicidade desse menino, chegar lá, né, uns policiais, né, fardados e tudo mais, desejar feliz aniversário pra ele. Nossa, esse menino ia esquecer disso nunca, viu? Não ia esquecer disso nunca. Pois é, então meu abraço pra vocês aí, tá? E mês que vem, né, em agosto, eu vou estar passando de novo aí em Virgolândia, indo, sabe pra onde? Lá pra Nacipe Raidan, na Cavalgada, onde eu estarei marcando presença. Um abraço pra vocês e Nacipe Raidan. Então, né, dia 23 estaremos juntos aí, né, na grande cavalgada.
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O Beleza, sertaneja do leste de Minas, essa meu, ai. É o Lobo, é eu mesmo, ai. Muito bom dia pra você, agora 7:05, é o Lobão da Madrugada, seu companheiro de todas as manhãs, hein? Meu bom dia especial para todo o pessoal que tá ligado com a gente aqui na cidade, aí no campo também, no campo e na cidade, é só felicidade, beleza, hein? Bom dia, bom dia, bom dia, bom dia. Lembrando que hoje é segunda-feira, semana só começando e começando bem, hein? Hoje é dia 27 de julho de 2026. Pois é, meu filho, já passamos aí da metade do ano já, viu? Menino do céu, temperatura na cidade do amor, né? E do calor que nunca fez frio, 19 graus agora, 19 graus, 19 graus. Bom demais, hein? E o pessoal que tá aí curtindo a gente pelas redes sociais, através do nosso aplicativo, bom dia, bom dia, bom dia. Vamos tocar aqui a música Subir, só você atendendo a Vanusa do bairro Altinópolis, sempre ligadona aí com a gente todos os dias, valeu! Curtindo a gente pelas redes sociais, através do nosso aplicativo, bom dia, bom dia, bom dia. Vamos tocar aqui a música Subir, só você atendendo a Vanusa do bairro Altinópolis, sempre ligadona.

Viu? Eu tô te falando, desse jeito, Oi. É, boy, vamos tocar a música então? Cadê a música aí, ô produção? Gine Geno, submissa a você. Participação do Fernando Moreno. Beleza aí, ó. Aí é isso. Amigo Jânio Neves, é de Safira. Bom dia, Jânio. Bom dia, macarrão de Choninho de Cia.

0: Olha, o Lenner do Forró esteve aqui no programa, né? Lembra? Esteve no Prosa Sertaneja aí, tocando música. O nome da música é Romance, né? Canta ela aqui, né? E agora tá aí rodando na grade da programação.
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2: Do leste de Minas. Beleza. Rancho 97. Deixa um abraço e um bom dia pro meu povo aí de Virgolândia. Alô, Virgolândia, bom dia. Rapaz, que era estrada de Virgolândia, ele, mas tá igual um tapete, viu, menino? Depois que você passa ali, né? Passou o Curuaci, depois de Curuaci até Virgolândia, a estrada tá, ó, treinada de boa. E o pessoal, quando eu fui, o pessoal tava mexendo na estrada, né? Tava fazendo a camada de asfalto, né? Que ele siga e pare, siga e pare. Mas vai ficar treinada de bom. Aí quando você entra ali, né? Passou ali, Curuaci, pra entrada né, que vai pra Nassib Raidan, né? Virgolândia, até Virgolândia, mas tá um tapete, menino. Tá um tapete, viu? Mas bom demais, muito boa. A estrada tá ótima, tá treinada de boa. Então, ó, show de bola, viu? Beleza, meu abraço a todos vocês aí que moram nessa região aí, essa região maravilhosa aí, viu? Ei, povo maravilhoso tá ali, viu, menino? 7:20, vamos dar moral, quem nos dá moral aqui? Um bom dia aqui pra quem, o Sérgio, Serginho tá ligado com a gente, manda mensagem pra gente aí, viu? Alô, meu amigo Alexandre, tá nos Estados Unidos? Valeu, Alexandre, irmão do Serginho do Tanágua, lá nos Estados Unidos ouvindo a gente. O Geraldo também, valeu Geraldo, um abraço aí pra você, bom dia, tá? Aos palmeirenses, e também gostaria de ouvir a música da professorinha. Qual que é a música da professorinha? Depois eu vou ver se eu acho aqui, tá bom? Tá certo? Bom, o que que tá no ponto aí pra nossa produção? Ai, Chidãozinho Chororó, essa aí é boa, viu? Feito eu, aí o coração não vai aguentar. Aí. Cadê? Pô, cadê? Ah, beleza, cadê a música aí? Feito eu, é isso mesmo, né, produção? Essa mesmo, então, vai lá então, solta pra nós aí, meu filho. Ai, Chitãozinho Chororó.
3: Lobo, lobo.

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3: 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Ô, beleza!
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8: Olha, certo, agora 7h33. 7h33.
10: Olha, quantas horas?
8: Já falei. 7h33.
10: Olha, quantas horas?
8: Não sei, não.

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0: Rádio Notícias, primeira edição, com meu amigo Sávio Scaravelli. Sávio, bom dia.
1: Muito bom dia pra você, meu amigo Lobão da Madrugada. Eu, beleza?
0: Tá, graças a Deus, sou bom demais.
1: Bacana demais. E o fim de semana, Lobão da Madrugada, como é que foi?
0: No 7.
1: Foi 7? Como assim, rapaz?
0: 7, bom.
1: Ah, tá. Ô, Lobão da Madrugada, um abraço pra você, pros amigos que nos acompanham aqui na Mundo Melhor, você que nos ouve na Zona Rural de Governador Valadares, a turma que nos acompanha também no trânsito de Governador Valadares, de todo o leste de Minas. Obrigado pelo carinho da audiência de todos vocês. Nós estamos aqui começando o nosso Rádio Notícia nesta segunda-feira, 27 de julho de 2026, agora em Governador Valadares, 7 horas e 45 minutos. Hoje o dólar está custando R$ 5,08, o euro está cotado a R$ 5,77, Lobão, e a gente começa te contando como fica o tempo no leste de Minas.
2: Previsão do tempo.
1: A segunda-feira vai ser de sol com algumas nuvens e não tem previsão de chuva para hoje na nossa região, segundo o Climatempo. Em Capitão Andrade, a mínima prevista é de 18, com máxima de 27 graus. Resplendor deve registrar mínima de 17 e máxima de 27 graus. Já em Governador Valadares, Lobão, a temperatura varia entre 19 e 28 graus.
0: É, como normal, né? Salve, Scaravelli, a gente começa essa edição falando, tipo assim, a Secretaria de Saúde de Valadares fez um alerta, né, sobre a vacinação contra o sarampo, é isso mesmo?
1: Pois bem, Lobo, o Ministério da Saúde reforçou a recomendação da chamada dose zero da vacina contra o sarampo. A imunização é indicada para bebês de 6 meses a 11 meses e 29 dias que vivem em áreas de risco para a circulação do vírus. A dose zero é uma dose adicional da vacina tríplice viral e não substitui o esquema vacinal de rotina. A criança deve receber normalmente a primeira dose aos 12 meses e a segunda dose aos 15 meses. Em Governador Valadares, a Secretaria Municipal de Saúde reforçou a orientação e destacou a importância de manter em dia a caderneta de vacinação de crianças, jovens e adultos. Segundo a pasta, 95% da população já foi vacinada. Cobertura vacinal de crianças de 1 ano de idade até o mês de maio de 2026 foi bem abaixo do recomendado, no entanto, pelo Ministério da Saúde. A primeira dose foi aplicada para 82% do público-alvo e 60% do público-alvo apenas recebeu a segunda dose. A vacina tríplice viral, Lobo, protege contra sarampo, caxumba e rubéola e está disponível gratuitamente nas unidades básicas de saúde do município, integrando o calendário nacional de vacinação.
0: Bom, sabe, Scaravelli, começam hoje, né, as inscrições para o concurso público da Câmara de Valadares.
1: Exatamente. E interessados em participar do concurso público da Câmara Municipal de Governador Valadares podem ficar atentos, porque a partir das 16h de hoje vai ser possível fazer as inscrições para o certame, que oferece 10 vagas para os cargos efetivos e formação de cadastro de reserva. As oportunidades são para profissionais de níveis médio e superior, são para os cargos de administrador, assistente legislativo, jornalista, consultor legislativo, contador, designer gráfico, pedagogo e técnico superior em informática. O concurso, Lobo, é organizado pela Fundação Getúlio Vargas, que vai oferecer um computador na cidade para os candidatos que não tiverem acesso à internet. O equipamento poderá ser usado por meio de agendamento prévio no telefone 0800-591-3078. A Câmara recomenda aos candidatos que leiam o edital disponível no site da Câmara de Valadares e também da FGV, contendo as informações detalhadas sobre os requisitos, cronograma, taxas, conteúdos das provas e regras do certame.
0: E vamos agora lá para o Vale do Rio do Vale do Aço, né? Timóteo abre inscrições para cursos técnicos do Senai em áreas com alta demanda na indústria, né?
1: Isso mesmo, Lobo. A Prefeitura de Timóteo, em parceria com o Senai, abriu inscrições para 4 cursos técnicos que são voltados à formação de profissionais para a área da indústria. A iniciativa contempla as áreas de mecânica, segurança do trabalho e também eletrotécnica, incluindo uma turma na modalidade semipresencial. As aulas vão ter início no dia 3 de agosto, no período noturno, na unidade do Senai de Timóteo, que fica no bairro Olaria. Segundo a Prefeitura, a oferta dos cursos busca atender a demanda por mão de obra qualificada em um dos principais polos industriais de Minas Gerais, formado por empresas dos setores siderúrgico, metalúrgico e de transformação. Os cursos têm carga horária de 1.200 horas, são destinados a quem deseja ingressar ou se especializar em áreas que costumam concentrar oportunidades de emprego na região. As opções oferecidas são técnico em mecânica, técnico em segurança do trabalho, técnico em eletrotécnica e técnico em eletrotécnica na modalidade semipresencial. A matrícula tem valor de R$ 19,90, com possibilidade de parcelamento conforme o curso escolhido. As inscrições já estão abertas e podem ser feitas pelo site da Federação das Indústrias do Estado de Minas Gerais, a FIENG, ou pelo WhatsApp disponibilizado pelo Senai.
0: E agora é hora dos esportes aqui no Rádio Notícias. Bom, a gente começa aí falando, né, com um gol de herói improvável, o Atlético vence líder Palmeiras e sobe, né, do brasileiro.
1: O Atlético conseguiu uma vitória importantíssima nesse domingo. Com bastante propriedade, o time comandado por Eduardo Domingues derrotou o líder Palmeiras por 2-1 e conquistou o segundo triunfo seguido como visitante na Série A do Brasileirão. Os gols atleticanos foram marcados por Vitor Hugo e, pelo antes preterido, Igor Gomes. Felipe Anderson anotou para os donos da casa no confronto válido pela 20ª rodada, que abre o retorno do Campeonato Brasileiro. Com o resultado, o Atlético chegou aos 28 pontos e subiu para a 13ª, da 13ª para a 8ª colocação. O time do Abel Ferreira, com 44, continua na liderança isolada da competição mais importante do país. O Galo Lobo volta a campo só no próximo sábado, na Arena MRV, quando encara o Juventude no primeiro duelo das oitavas de final da Copa do Brasil. Já o Palmeiras, por sua vez, vai ao Barradão, em Salvador, e encara o Vitória na quarta-feira, na 21ª rodada do Brasileirão.
0: E desfalques pesam, né? E Cruzeiro perde para o Botafogo do Mineirão pelo Brasileiro, né?
1: Pois é, com desfalques de peso, né, e a pontaria descalibrada, o Cruzeiro não fez valer o fator casa e perdeu por 1-0 para o Botafogo no Mineirão nesse domingo, gente. O time do Arthur Jorge sentiu falta de Matheus Pereira, do Gerson e também do Gabriel Peck, e ainda ficou sem o Luiz Sinisterra, substituído antes do intervalo por ordem física. A primeira etapa foi animada e com chances dos dois lados. O time celeste perdeu boas oportunidades, enquanto o Alvinegro foi efetivo para ir às redes com Justino, de cabeça, lá na reta final. Depois do intervalo, a equipe da casa voltou com tudo e também criou chances de gols que não foram marcadas. Botafogo foi maduro, aproveitou a desorganização azul, garantiu os 3 pontos e, com esse resultado, o Glorioso é o 7º colocado com 29 pontos. Já a Raposa, que viu cair uma sequência invicta de 9 jogos, está com 27 pontos na tabela. O Cruzeiro joga agora contra o Curitiba na próxima quinta-feira, 9h30 da noite, no estádio Couto Pereira. Já o Botafogo volta a jogar diante do Fluminense dia 8 de agosto, 9 da noite, lá no Nilton Santos, no Rio de Janeiro.
0: E pra fechar aqui, ó, ruim para ambos, né? Flamengo e São Paulo empatam pelo Campeonato Brasileiro.
1: Nenhuma das equipes saiu feliz do Maracanã nesse domingo. Flamengo e São Paulo empataram em 1-1 pelo Campeonato Brasileiro. Resultado ruim para as duas equipes, porque o rubro-negro chegou aos 38 pontos e perdeu a chance de reduzir a distância para o líder Palmeiras. Já o tricolor, com 26, segue numa zona neutra da tabela, sem vaga em competições internacionais, mas também fora da zona de rebaixamento. Flamengo volta a campo na próxima quarta-feira, o jogo é fora de casa contra o Internacional. Já o São Paulo volta a campo só no dia 8 de agosto, fora de casa contra o Grêmio Lobo.
0: Ok, dá tempo ainda, dá tempo aí de falar aqui do Palmeiras, né?
1: Na verdade, vamos falar do América. Vamos, porque o América conseguiu o milagre de ganhar, Lobão da Madrugada.
0: Pois é, venceu o Goiás, né?
1: O América, que não sabia o que é vencer há muito tempo, conseguiu ganhar, gente. O América deu o primeiro passo em busca de uma reação poucas vezes vista para se livrar do rebaixamento na Série C do Brasileirão. Inclusive deixou a lanterna da Série B o Coelho, viu, gente? No domingo, a equipe mostrou resistência, suportou a pressão do Goiás, venceu por 1-0 no estádio do Independência pelo Campeonato Brasileiro da Série B. Foi o Paulo Vitor, aos 15 minutos do segundo tempo, recebeu um passe do Gonzalo Mastriani e foi responsável pelo chute direto na entrada da área para dar a segunda vitória do Coelho na competição. Lobo, a segunda vitória do Coelho na competição, lembrando que nós estamos na 20ª rodada da Série B do Campeonato Brasileiro, então em 20 jogos foram 2 vitórias. O América tem 11 pontos, deixou a Ponte Preta na lanterna com 8, a Macaca, contudo, ainda joga na rodada, né? Então vamos ver como vai ficar aí a situação do Coelho nessa Série B, que precisa de um milagre para poder escapar de um rebaixamento, Lobão.
0: Aqui.
1: Diga lá.
0: Você foi ver o último voo da nave?
1: Não, não fui.
0: Pois é, mas voar mais não, bom.
1: Então tá bom, vamos ver.
0: Valeu, meu amigo. Nós estamos falando aqui da turnê da Xuxa, né? Pois é, o último voo da nave. Você é daquela época, né?
1: Não, sou dessa época, não. Eu sou depois.
0: Velha.
1: Você viu a Xuxa começar, Lobo. Eu vi depois que ela já tinha terminado. Ô, gente, vambora. Mais notícias 9 da manhã e também no arroba Rádio Mundo Melhor 97 em radiomundomelhor.com.br. Um abraço aqui. Manda lembranças pro ET de Varginha, viu?
0: Valeu.
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0: E vamos para nossa reflexão do dia. Gente, essa aqui, essa reflexão é justamente para você que às vezes, né, acha que nada de bom possa, né, lhe acontecer. Olha que Jesus te fala que, né, Jesus te fala que nem os pássaros estão esquecidos por Deus. Ele afirma que você é muito mais importante para Deus, né, do que um pássaro, vamos dizer assim, viu? Olha só, ele sabe exatamente, né, quem você é e lhe diz: você é único, não há ninguém no mundo igual a você. Ele diz, né, essa passagem aqui é uma passagem muito linda, assim, que eu acho, né? Onde Jesus diz, né, observai as aves do céu. Não semeiam, não colhem, nem ajuntam em celeiros. Contudo, vosso Pai Celeste a sustenta. Então, a porventura, não valeis vós muito mais do que as aves? Então, nunca se esqueça de que Ele te ama, tá? Tá vendo? Pois é, essa passagem é uma passagem muito bonita que eu acho, né, quando... Você que assiste sempre, né, aquelas passagens, aqueles filmes bíblicos, né? Onde Jesus está ali ensinando as pessoas que o seguem, né, que estão ali seguindo Jesus, né, ou, tipo assim, acompanhando, né, as suas palestras, né, vamos dizer assim, as suas pregações. E uma delas é essa aí, em que ele fala, porque tem gente que fica se preocupando, né, com o amanhã, com o que vai se vestir, entendeu? E esquece de viver o hoje, entendeu? Então, uma amanhã, deixa para Deus, Deus tomará conta, viu? Viva o hoje. Porque no processo, né, nesse processo nosso aí, ó, haverá medo, choro, luta e momentos em que você sentirá vontade, até mesmo de desistir. Mas olha, uma coisa eu te digo, né, Deus diz a você, né, não te faltará minha graça, meu amparo, meu alívio para que você possa suportar e vencer. Está lá em Isaías 41:10, viu? Pense nisso e tenha um dia maravilhoso.
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0: E é isso aí, um jantar pra Jesus. Essa música, ó, show de bola. Meu amigo Luciano Bernardes, bom dia, tudo bem?
1: Fala, papai, bom dia.
0: É, papai, que você fala.
1: Tudo bem?
0: Beleza. Você viu o último voo da nave? Você tem... Olhando pra você, eu tenho certeza que você acompanhou, já dançou muito aí, né, na frente da TV, hilarilarie.
1: Hilarilarie.
0: É, que baixotinho, pequenininho.
1: E o passado. E o passado. Como é que é baixotinho, como é que é?
0: Um baixotinho pulando na frente da televisão.
1: Você acredita que um dia minha mãe me colocou, ela tava pequenininha, né? É. Aí tamparam eu com a mantinha, né? Isso é lá em 1900 alguma coisinha. A minha tia foi subir em cima da cama lá, rapaz. Quase que matou eu, bicho.
0: É mesmo? Mano?
1: É, achou que era o travesseiro.
0: Achou que era o travesseiro?
1: É, sério mas mesmo. Assim? Não é brincadeira, não.
0: Não
1: é brincadeira, não. Sério, minha mãe contou isso.
0: Você tá com a cara meio chata.
1: Eu era fofinho, né, Lobo? Eu nasci com mais de 6 quilos, né?
0: Você é?
1: É, 6 quilos e 100 gramas, é segundo mesmo, a minha mãe.
0: É isso, hein?
1: É.
0: Uai, então você nasceu bitelão, então, é?
1: Nasci bitelão. Você foi final de semana lá em Vigolândia?
0: Estive em Vigolândia.
1: Foi bem lá, né?
0: Bom.
1: Comeu muito franguinho?
0: Não teve franguinho, foi aniversário, né?
1: Ah, aniversário.
0: Foi de aniversário, mas foi bom. É o Murilo, 4 aninhos, Murilo, né? Engraçado, rapaz. Esse menino, quando crescer, vai ser policial, viu?
1: Vai ser?
0: Que o...
1: O tema da festa,
0: né? Ele se vestiu de policial, né?
1: Oh, que bacana.
0: Os carrinhos de... Inclusive, quando eu cheguei, eu achei que era até filho de policial, entendeu?
1: É, quando eu era mais novo, a gente morava numa rua lá, o Marcelino, que era policial em Tarumirim, eu frequentava muita casa, eu era doidinho pra ser policial.
0: Sim.
1: É, quando era mais novinho, né?
0: Né?
1: Era mais novinho. Aqui, vou trazer um abraço pra você lá do pessoal do Corgo da Sapucaia. E mandaram um abraço pra você. E quando você for lá, é pra avisar que eles vão fazer um angu de banana e um frango.
0: Tu vem como é que eles não querem que eu vou lá mesmo.
1: Aqui. Foi resenha demais. Eu trouxe uma penca de banana pra você. Aqui nós vamos fazer um angu de banana, viu, filho?
0: Você pode comer, tu pode lamber até o prato.
1: Mandaram, trouxe um leitinho, uma banana.
0: Sapucaia é ali pro lado. Já estive lá na época com o Niquinho, o saudoso Niquinho.
1: Isso.
0: Mas tem muito tempo.
1: Estive lá na casa do seu Juventino Chaves. O pessoal de lá gosta muito da 97, gosta de você.
0: Participa de vez em quando aqui.
1: Participa.
0: Família Chaves, né?
1: Isso, o Emerson, o Marquinhos, a Rosiane, a Júlia, que é a pequenininha, filha deles. E eu conheci a dona Ana Zumira, Lobo. 99 anos.
0: É mesmo, mãe?
1: Tá lúcida, bateu papo comigo.
0: Olha,
1: mãe.
0: 99
1: anos, cara. Vai fazer 100 anos. Dona Ana Zumira.
0: Rapaz.
1: É mãe do seu Juventino, do Juarez.
0: Uma vida, né? Uma vida.
1: E tá lúcida, batendo papo. Tá bom? E ela foi num lugar que eu nunca fui. Numa praia.
0: É meu?
1: É.
0: Você nunca foi em praia, não?
1: Nunca, não. Leva eu.
0: Ei, sério?
1: Eu nunca fui, não, hein?
0: Vou levar você lá pra...
1: Vai levar mesmo?
0: Aquele lugar que os tubarão tá pegando gente lá.
1: Ah! Vai deitar, Lu?
0: Vai pra Pernambuco.
1: Ah, disse que mandaram você deitar num lugar aí. Chegou, você tava lá perto da mesa lá. Vai deitar, você virou. E eu vou aí jantar.
0: Pois é você pra conhecer aquela praia lá com os tubarão.
1: Ah,
0: tá doido querendo.
1: Eu, hein? Deixa, viu? Vou trazer uma pratada de angu banana pra você, viu?
0: Valeu.
1: Valeu, tchau. Bom trabalho. É bom trabalho, não, bom descanso.
0: É Recife, né? A praia lá.
1: É Recife?
0: É a praia dos tubarões.
1: Você já foi conhecer. Na praia, já, Lu?
0: Leva você pra conhecer lá.
1: Hein?
0: É?
1: Você vai levar?
0: Vou te levar pra conhecer.
1: Não, não, aí não, hein? Não, e eu, hein? É assim que você gosta de mim, né, filho?
0: Valeu.
1: É, José, eu vou trazer uma caçarola sem duas pra você.
0: Olha aqui, olha aqui. Olha. Ai, ai, ai. Pô, ó, valeu.
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1: Olá, bom dia, minha gente. Tô chegando. Vamos juntos, vamos dando audiência nessa potência, né? Dando sequência na audiência aqui. Lobão da Madrugada deixou aqui pro Venades. Bora. Eu conto com você. Para juntos fazemos o nosso Rádio Show até meio-dia. Por aqui o cara de Tarumirim. 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segunda-feira, hoje, 27 de julho de 2026, até meio-dia, o cara de Tarumirim tá por aqui. Eu quero você interagindo comigo.

Manda ver aí, 999-89-1977. Daqui a pouquinho vou dar uma passadinha já no WhatsApp pra mandar aquele alôzão pra você. Simbora, aqui tá começando o nosso rádio. Show. Ei, saudades dela e ela deu. Bora sim, meu filho. Alemão do forró. Gostou dessa? Alemão do forró. Bora lá.

0: amores são coisas da vida. Marcos e Bellucci, música que fez muito sucesso com o Leandro Leonardo, hein? Essa música é linda, linda, linda, linda. É o nosso Rádio Show até meio-dia, apenas começando nessa manhã de segunda-feira, começando a semana. Bom dia aqui pro Reinaldo. Reinaldo, bom dia, bom dia. Daqui a pouquinho tem Edson e Hudson pra você, Reinaldo. Tá aí na escuta, Xiomara. É, um abraço pra Xiomara, o pessoal na Fazenda Correnteza, né? Marli, Dona Negra, todo mundo curtindo a gente aí, né? É, o pessoal na Fazenda Correnteza, Marli, Dona Negra, em Martins Lobato. Alô, Xiomara, bom dia pra vocês aí. O Tonhão tá no Corre dos Reis também, tá na sintonia, né, Tonhão? Um abraço pra turma aí. É o nosso Rádio Show, segunda-feira.
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0: 8:16.
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0: Vai, cuida bem de mim, música linda, maravilhosa, Kleber e Cauã, bom dia, bom dia. O Djalma gosta dessa daí, né? Grande Djalma, tá aí na Flórida, sempre ouvindo a gente. Tonhão tá no Cogo dos Reis, mais uma vez um abraço aí. Ó, tô devendo música aqui do Edson Hudson, foi Deus, daqui a pouquinho rola. Regina, bom dia, Regina, abração pra você, menina, bom dia, bom dia, bom trabalho. Tá no Vale Verde hoje? Maravilha. Rafael tá no Cove dos Martins aí, em Alpercata. Um abraço pra turma. Marilda, que é irmã da Regina, também tá sempre ouvindo a gente, né, Marilda? Um abraço, menina. Bom dia pra vocês. Hora certa, 8 horas e 31 minutos. Eu quero você interagindo. Manda sua mensagem aqui no WhatsApp, 99989-1977. WhatsApp! 99989-1977. Deixa eu mandar um abração aqui lá pro pessoal do Córrego da Sapucaia, né? O pessoal de Sapucaia, Bugre, que é pertinho ali de Sapucaia. Obrigado a vocês aí pela audiência. Eu prometi ontem pra Júlia, filha da Rosiane, né? E também do Marquinhos, aí do Marcos. É, Marcos Vinícius, né? Grande Marquinhos, um abraço pra vocês e muito obrigado pela companhia, né? Um alusão lá pra Júlia, pequenininha Júlia, que é muito fã, gosta demais da conta da Ana Castela. Daqui a pouquinho a gente manda pra vocês aí. Rosiane, Marcos Vinícius, a pequenininha Júlia, abração aí pra família da dona Ana Zulmira, né? O Joventino Chaves, família Chaves, o Marcos Vinícius, o Marquinhos é Chaves, aí rala muito o garoto, menino bom de trabalho, tá sempre tirando o leitinho da mimosa e ouvindo aqui a nossa programação, né, Marcos? Abração pra você, pra Rosiane, pra sua pequenininha Júlia, a gente manda alô aí pro Juarez, Maria, a Érica, né? Érica, Lorena, Guilherme, a Raquel Chaves, o Vinícius, seu Juventino, a Cleonice, o Emerson Chaves, muito obrigado a vocês e pelo carinho e obrigado aí por esse final de semana maravilhoso com vocês, tá bom? Em breve a gente se vê novamente. Alô, Sapucaia! 97 FM. Deixa eu mandar um abraço aqui pro meu grande amigo Ronilton Itarumirim, tá sempre ouvindo a gente aí na rua Júlio Moreira da Rocha, tá feliz da vida com seu galão que venceu ontem, né, garoto? É, seu galo ontem venceu. 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
0: A sertaneja do leste de Minas, eu falei aqui, né? Eu falei aqui sobre o Galo, que o Galo venceu. O Ronilton Itanumirim tá feliz da vida com o seu galão da massa. E quem tá feliz também, né? É a Morena. É, Tiffany Shelley. Eita, Tiffany. Bom dia, bom dia, bom dia. Me abandonou, viu, Edinho? Edinho?
7: Oi, bom dia!
0: A sua Morena me abandonou, tá? Um abração aí pra filha do Edinho. Grande Edinho. A Tiffany é torcedora do Galão e o pai dela, o Edinho, é torcedor do Palmeiras. Eita, como ficou aí, hein? Um abração pra você, Edinho. Um abraço pra Mari Cecília e também pra sua filhona aí, a Morena, Tiffany Shelley.
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0: 8h39. Bom dia, bom dia.

Fonte, Calcinha Preta, esse é o amor que eu quero. Saiu aí pra Tiffany Shelley, tá feliz da vida com seu galão. Me abandonou, mas é gente boa, né? Não sai do coração do Venades, a Maria Cecília também. O Edinho, só tem gente boa. Eita, família abençoada, iluminada. E grande Edinho, Edinho, bom trabalho, meu filho. Boa semana pra vocês aí. Papai do céu abençoe. Uma semana abençoada pra todos nós. Eu quero vocês interagindo aqui. Ó, deixa eu só mandar um alusão aqui pro Marquinhos de Galileia. Tá aí ouvindo a gente. É, eu falei aqui no Palmeiras, o Guilherme, que tá nos Estados Unidos. Tá aí o Guilherme, a Gisele, o Heitorzinho, a Giovaninha. São torcedores do Palmeiras, né, Gui? Tá feliz da vida, hein, Gui? Tá sorridente? Um abraço, garoto. Um abraço no Roberto também, só aí no Vitória, Mitch Marques, ouvindo a gente. Ô, Andressa, tudo bem, Andressa? Bom dia, Andressa. Tá ligadinho aí, menino? Pessoal de Nova Módica, Pescador. Alô, São José do Divino, Matias Lobato, Frei Inocêncio, Jean Pruker. E ontem eu prometi pra Júlia, a filha da Rosiane e do Marcos Vinícius, né, do Marquinhos aí, no Corre da Sapucaia, eu falei com ela que a menininha, ela é pequenininha, ela é fã da Ana Castela. Aí falei pra ela, ó, fica ouvindo a rádio que eu vou mandar a Ana Castela pra você. Agora vai sim, Júlia. Ó, Júlia, Guilherme, né, a Júlia, Guilherme, a Lorena, a Érica também, a todos vocês aí, do Córrego da Sapucaia. Alô, Bugri! Bom dia, minha gente! Ana Castela, olha onde...

Edinho sonhou de som, foi Deus. Essa música é bonita, né, Edinho? Né, Edinho? Essa música é linda, né? Grande Edinho, pai da Tiffany Schelling, tá aí na escuta. 8:48, música bonita, foi Deus que me deu de presente você, linda, linda, linda. É o nosso Rádio Show até meio dia, daqui a pouquinho tem Chico Rei Paraná, de carona com a saudade, mandando aí para o Marcos Vinícius, grande Marquinhos, tá lá na escuta, o papai da Júlia, né? Tá ouvindo a gente, tá querendo o Chico Rei Paraná, de carona com a saudade. Um abraço pra vocês e o pessoal de Marilac, Córrego do Sapucaí, tá ali na região de Marilac. Alô, Soninho, Soninho de cima, bom dia!

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4: 8h54. Ó, Marquinhos! É o papai da Júlia! O maridão da Rosiane, hein? Aí, ó, meu filho, bora curtir de carona com a saudade. Alô, Sapucaí, alô, Marilac. Bom dia, minha gente. Rádio Show, até meio-dia, tô na área. Essa semana abençoada pra todos nós.

0: Dudu, Eduardo Costa. Aí canta demais, meu filho. Daqui a pouquinho tem Mirosmar, hein? Então bora lá no WhatsApp, manda pra mim lá, canta Mirosmar, que nós vamos tocar do Mirosmar daqui a pouquinho. Rosimar, bom dia. Rosimar é a mamãe da Loirinha, mamãe da Kathleen. Bom dia, boa semana pra nós, hein, Rosimar? Um abração pra você e pra sua filhinha, Kathleen. Tá chegando o Rádio Notícia, é hora de informação com Sávio Scarabelli. Daqui a pouquinho, muito mais música pra você.
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0: Agora 9:05.
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4: Olá, muito bom dia para você que nos acompanha na Mundo Melhor FM 97,7. Agora em Governador Valadares, são 9:06. Começa agora mais uma edição do nosso Rádio Notícia. O Ministério da Saúde reforçou a recomendação da chamada dose zero da vacina contra o sarampo. A imunização é indicada para bebês de 6 meses a 11 meses e 29 dias que vivem em áreas de risco para a circulação do vírus. A dose zero é uma dose adicional da tríplice viral e não substitui o esquema vacinal de rotina. A criança deve receber normalmente a primeira dose ao completar um ano de idade e a segunda dose aos 15 meses de vida. Em Valadares, a Secretaria Municipal de Saúde reforçou a orientação e destacou a importância de manter em dia a caderneta de vacinação para crianças, jovens e adultos. Segundo a pasta, 95% da população já foi vacinada, mas o setor de imunização afirma que a cobertura vacinal de crianças de um ano de idade até maratação e destacou a importância de manter em dia a caderneta de vacinação para crianças, jovens e adultos. Segundo a pasta, 95% da população já foi vacinada, mas o setor de imunização afirma que a cobertura

0: Paladares devem ficar atentos. A partir de hoje, será possível fazer as inscrições para o certame, que oferece 10 vagas para cargos efetivos e formação de cadastros de reserva. As oportunidades para profissionais de níveis médio e superior são para os cargos de administrador, assistente legislativo, jornalista, consultor legislativo, contador, designer gráfico, pedagogo e técnico superior em informática. O concurso é organizado pela Fundação Getúlio Vargas, que vai oferecer um computador na cidade para os candidatos que não tiverem acesso à internet. O equipamento poderá ser usado por meio de agendamento prévio no telefone 0800 591 3078. A Câmara recomenda aos candidatos que façam a leitura do edital disponível no site da Câmara de Valadares e também da FGV.
1: Previsão do tempo.
0: A segunda-feira vai ser de sol com algumas nuvens e não há previsão de chuva para hoje, segundo o Climatempo. Em Capitão Andrade, a mínima prevista é de 18 e a máxima é de 27 graus. Resplendor deve registrar mínima de 17, com máxima de 27 graus. Já em Valadares, a temperatura varia entre 19 e 28 graus. Em Valadares, 9 horas e 9 minutos, o Rádio Notícia volta às 10 da manhã. A produção e apresentação são de Sávio Scaraberi. 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Bom dia para você.
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0: Marlene do Forró, Romance na Mundo Melhor. Passando assim de alto astral, a sua semana, ao som da sertaneja do leste de Minas. Até meio-dia, meu filho, estamos por cá com o nosso Rádio Show. Oi, Ana, bom dia, final do telefone 7332, bom dia, Ana, bom dia, Adriana, Gerson, Gerson e Adriana, daqui a pouquinho tem Zé Neto Cristiano, cadeira cativa pra vocês aí, tá bom, Ana? Obrigadão. Gracinha, tá no bairro Novo Horizonte, também tá na sintonia, né, Gracinha? Bom dia pra vocês aí, seu Divino tá aqui, bom dia, meu amigo, estou querendo ouvir uma música de Rio Negro e Solimões. É, tô indo embora, né, essa música é boa, né, o que eu não tenho em casa... Aí eu encontro em outros braços. Daqui a pouquinho tem Rio Negro e Solimões. Aí o seu Divino. Eliana tá no Corre do Beija-Flor, em Tarumirim. Érica Regina, no bairro Vila dos Montes. Bom dia, Érica. João Balaio também tá ligado com a gente no Altinópolis. Hoje tem serraria, né? Tá em serraria. Grazi, Grazi Xavier, também na sintonia. Bom dia, minha gente. 97 FM. 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
0: 9:22 da Mundo Melhor. Alô, Maria, aí no Cherokee. Bom dia, sou Elton. Bom dia, bom dia. Rayana, em Macaé, no Rio. Bom dia, Rayana. Ótima semana pra você, menina. Léo Magalhães.

0: e Romário. Participação de Cruz e o Mar, Corações Egoístas. Cadê os fãs do Mirosmar aí? Eu vou tocar uma daqui a pouquinho, mas eu não vou escolher a música. Corre lá, a mais pedida. Eu vou tocar daqui a pouquinho. Zezé de Camargo e Luciano Mirosmar na área, já já. 97 FM 932. Eu quero você interagindo comigo. Escolhe aí qual música do Mirosmar que você gosta. E depois do intervalo tem. 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
0: 9:38, Mirosmar. É, Mirosmar, faz até errar a hora, hein? 9:39 agora. Se for pra judiar. Ai, coração.

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1: Bora, bora, bora, meu filho! Começando a semana, eu de cá e você de lá nessa frequência gostosa que é 97. Ô, Gustavo Lima, canta pra nós aí, embaixador. Bala!

0: Praia Veia, os corações não são iguais. Leandro e Leonardo, não sei mais dormir sozinho. Gustavo Lima, Bala Alojada. Oi, nega. Um abraço pra vocês aí do bairro Vitória. Letícia, bom dia, Letícia. Bom dia, Dudu. Bom dia, Ágata. O Bruno, Brunão, operador de máquinas pesadas aí. O pessoal do bairro Turmalina. Alô, Pitbull. Bom dia, bom dia.
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0: 10:01.
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4: Olá, muito bom dia para você que nos acompanha na Mundo Melhor FM nesta segunda-feira, 27 de julho de 2026. Eu sou Sávio Scarabelli e este é o Rádio Notícia. A Prefeitura de Timóteo abriu as inscrições para 4 cursos técnicos nas áreas de mecânica, segurança do trabalho e eletrotécnica. A iniciativa, realizada em parceria com o Senai, tem o objetivo de ampliar a oferta de mão de obra qualificada na região. São oferecidos os cursos de técnico em mecânica, técnico em segurança do trabalho, técnico em eletrotécnica e técnico em eletrotécnica na modalidade semipresencial. Conforme a Prefeitura de Timóteo, as aulas começam no dia 3 de agosto e serão realizadas no período noturno, no Senai de Timóteo, que fica no bairro Olaria. Os cursos têm carga horária de 1.200 horas. A taxa de matrícula tem valor inicial de R$ 19,90, com possibilidade de parcelamento conforme o curso escolhido. As inscrições podem ser feitas pelo site da FIENG ou pelo WhatsApp 31 98896 7862. Minas Gerais lidera o crescimento do delivery de mercado com o dobro da média nacional.
5: O delivery de supermercado deixou de ser uma solução para emergências e passou a fazer parte da rotina de consumo dos mineiros. Um levantamento do iFood mostra que os pedidos em mercados e atacados cresceram 69% em Minas Gerais entre maio de 2025 e maio de 2026, enquanto o faturamento da categoria aumentou mais de 60% no mesmo período. Segundo a pesquisa, Belo Horizonte concentra mais de 27% das compras realizadas no estado e lidera em valor médio das cestas. O diretor para mercado e atacado do iFood, Murilo Massari, explica o que mudou.
6: Quando a gente compara o ritmo de Minas Gerais com a média nacional, o ritmo é praticamente o dobro. Ou seja, a gente tem aí 57% de aumento da base de usuários em média no Brasil, e em Minas Gerais a gente teve um salto para 104% de crescimento, ou seja, o dobro do ritmo da média nacional. Outros fatores também que contribuíram, né, de forma bem objetiva, primeiro acho que a mudança de comportamento real, né, acho que o mineiro percebeu que fazer compras de mercado pelo aplicativo poupa tempo, evita fila, evita deslocamento, evita sacola pesada, ou seja, facilita muito a vida do consumidor, a vida do cliente. E o outro foi o aumento da oferta. Em Minas Gerais nós temos grandes parceiros, que nós chamamos de sellers. Esse aumento de oferta foi de quase 60%, ou seja, quanto mais oferta, mais gente experimenta, a gente consegue aumentar a demanda, a gente tem mais vendedores dentro da plataforma. E esse ciclo, ele vem rodando de uma forma muito rápida em Minas Gerais.
5: Para a Rede Itaçate, repórter Laura Gorino.
4: O Rádio Notícia volta em uma hora. A produção e apresentação são de Sávio Scarabelli. 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Bom dia.
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0: César Menotti, Fabiano, www.voltapramim. Eita, nós, hein? 10h14. Rosimar, bom dia, Rosimar, mamãe da Kathleen, mamãe da loirinha, tá na escuta aí, né, Rosi? 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
5: De volta, Rádio Sou até meiozinho, minha gente. 10h21 agora. Pegou a hora aí? 10h21, Bruno Barreto, porta aberta.

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4: 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Bora começar a falar do Galão da Massa. Com gol de herói improvável, o Atlético vence líder Palmeiras e sobe no Brasileirão, hein? O Galo conseguiu uma vitória muito importante diante do Palmeiras neste domingo. Com bastante propriedade, o time comandado por Eduardo Domingues derrotou o líder Palmeiras pelo placar de 2-1 e conquistou o segundo triunfo seguido como visitante na Série A. Os gols atleticanos foram marcados por Vitor Hugo, né? E pelo antes preterido Igor Gomes. Felipe Anderson anotou para os donos da casa no confronto pela 20ª rodada do Campeonato Brasileiro. O Galo volta a campo no próximo sábado, na Arena MRV, quando encara o Juventude pela Copa do Brasil. O Alviverde, por sua vez, vai ao Barradão, em Salvador, encarar o Vitória na quarta-feira, dia 29, confronto pela 21ª rodada do Campeonato Brasileiro. Desfalques pesam e Cruzeiro perde para o Botafogo no Mineirão pelo Brasileirão. Com desfalques de peso e a pontaria descalibrada, o Cruzeiro não fez valer o fator casa e perdeu por 1-0 para o Botafogo, o time que estava vindo numa sequência positiva aí no Campeonato Brasileiro. No Mineirão ontem, perdeu para o Botafogo, partida válida pela 20ª rodada do Campeonato Brasileiro. O time de Arthur Jorge sentiu falta de Matheus Pereira, Gerson e Gabriel Peck e ainda ficou sem Luiz Sinisterra, substituto antes do intervalo por ordem física. A primeira etapa foi animada e com chances dos dois lados. O time celeste perdeu boas oportunidades, enquanto o alvinegro foi efetivo para ir às redes com Justino de cabeça na reta final. O time aí, né? O Cruzeiro acabou perdendo então para a equipe do Botafogo. Depois de intervalo, a equipe da casa voltou com tudo e também criou chances de gols que não foram marcados. O Botafogo foi maduro, aproveitou a desorganização celeste e garantiu os 3 pontos. O próximo confronto do Cruzeiro será contra o Coritiba, quinta-feira, 9:30 da noite, no Couto Pereira. Já o Botafogo voltará a campo diante do Fluminense, dia 8, às 21h, no estádio Nilton Santos. Bora falar do América. O América deu o primeiro passo em busca de uma reação poucas vezes vista para se livrar aí do rebaixamento da Série C do Campeonato Brasileiro, ao deixar a lanterna da Série B. Neste domingo, a equipe mostrou resistência ao suportar a pressão do Goiás e vencer por 1-0 no Independência, em Belo Horizonte. Paulo Vitor, aos 15 minutos do segundo tempo, recebeu passe de Gonzalo Mastriani e foi o responsável pelo chute direto na entrada da área para dar a segunda vitória do Coelho na competição. Já o Goiás, que desperdiçou um pênalti polêmico com meia Lucas Lima após defesa do goleiro Gustavo e perdeu outras chances, amargou o terceiro revés. Agora o América tem 11 pontos e deixou a Ponte na lanterna com 8 somados na 20ª posição. A Macaca, contudo, ainda joga na rodada contra o Atlético, 7:30 da noite, amanhã em Campinas. Aí o América, que venceu o Goiás pelo Campeonato Brasileiro e dando aquela aliviada. O Campeonato Brasileiro da Série B. 10:32.
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7: Obrigada, gente.
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Kleber e Cauã, mil adjetivos. Tá de boa aí? Tá curtindo o Bernardes? Ouvindo aqui o nosso Rádio Show, tá igual a Lucilene? A Lucilene tá aí no Corre dos Reis, em Tronqueiras, tá fazendo requeijão e ouvindo a gente. É maravilha, o requeijão dela é top, né? Um abraço, minha amiga Lucilene. Alô, Ailton! Bom dia, Guilherme, aí no Armazém da Cooperativa, também na sintonia, Nenzinha em Pescador. Oi, Nenzinha, bom dia!

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1: Agora 11 horas, bom dia.
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4: Olá, bom dia. Hoje é segunda-feira, 27 de julho de 2026. Eu sou o Sávio Scarabelli e este é o Rádio Notícia. O corpo do ex-presidente do Supremo Tribunal Federal, Luiz Otávio Galotti, será velado hoje na capital federal.
5: Acontece hoje o velório do ex-presidente do Supremo Tribunal Federal, Luiz Otávio Galotti, em Brasília. O magistrado morreu ontem aos 95 anos. Galotti teve uma longa trajetória no serviço público. Antes de chegar ao Supremo, foi ministro do Tribunal de Contas da União, responsável por fiscalizar a aplicação dos recursos públicos. Em 1984, foi nomeado para o STF pelo então presidente João Figueiredo e tornou-se o último ministro da corte indicado durante o regime militar. Entre 1993 e 1995, chegou a presidir o Supremo Tribunal Federal e, nesse período, assumiu interinamente a presidência da República por duas vezes durante afastamentos do então presidente Itamar Franco. Natural do Rio de Janeiro, Luiz Otávio Galotti dedicou grande parte da vida à magistratura e ao serviço público e deixa um legado de mais de 4 décadas de atuação nas principais instituições do judiciário brasileiro. De Brasília, Aline Peçanha.
4: Os roubos recuaram em comparação com 2025, mas seguem expressivos em Minas Gerais.
6: Apesar da redução entre 15% e 16% nos registros de furtos e roubos em estabelecimentos comerciais de Minas Gerais e de Belo Horizonte nos 6 primeiros meses deste ano, na comparação com o mesmo período de 2025, os números ainda seguem expressivos. Levantamento obtido com exclusividade pela Itatiaia mostra que apenas no primeiro semestre foram registrados mais de 46 mil furtos e roubos no estado. Na capital mineira, o número de ocorrências ultrapassa 11 mil. Essa sensação de insegurança provocada pelos furtos e roubos só ajuda a aumentar a preocupação do setor, que já vive pressionado por vários outros fatores, como afirma o diretor do Sindilojas BH e Região, César Albuquerque.
7: Nós temos uma conjuntura de fatos, né? A gente vive hoje uma taxa de juros absurda, a concorrência desleal do e-commerce, a situação de aluguel que realmente priva o empresário de investir. Então, tudo isso somado à insegurança que se vive. A lei, infelizmente, ela é cumprida, mas ela é cumprida em favor daquela pessoa que está fazendo o que não deveria fazer. Então, esses furtos são praticados, apesar da Polícia Militar ter intensificado a rede de vizinhos, o uso de câmeras, o uso, inclusive, de drone com leitura facial, o policiamento mais ostensivo, mas, mesmo assim, esses pequenos furtos, pela legislação, não são punidos. Nós temos casos na história aí da Polícia Militar de indivíduos que já foram presos 70, 90 vezes. Então, realmente, eu acho que é uma conjuntura de fatores que leva a todos nós a estar nessa insegurança.
6: Para a Rede Itasati, repórter Gustavo Cícero.
4: O Rádio Notícia volta 1 da tarde. 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A produção e apresentação são de Sávio Scarabelli. Bom dia.
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Bora, bora, bora, hein? Bora que até meio-dia tá rolando aqui o nosso Rádio Show. Bom dia pra você, muito obrigado pela companhia, tá? Manda um alôzão aqui pro Thiago, tá no Baranau. Alô, Márcia, alô, Thiago, bom dia, Erli, bom dia, Adilson, Joãozinho, a dona Lourdes, a Lena, aí no Baranau, a Cida também, a Sueli, o Zé Roberto. É, bom dia, Lu, tudo bem? Estou aqui na escuta com a minha neta Sofia. Manda um alô aí, por favor. Neia, do bairro Santa Rita. Ana Paula, Tangeiro Caldas. João Galberto, em Derribadinha. Abraço pra vocês, e João Galberto. Aí eu tô no Granduquesa. Toma, toma, toma. Todo mundo curtindo o Bernardes. Fátima Leão, enquanto a chuva cai. Eita, moda boa. 11 horas e 9 minutos.

0: Uma salva de palmas, Murilo Ru.
1: Valeu, Goiânia.
0: É, Murilo.
1: Que delícia, tamo cara, junto. Tem que respeitar.
0: Que é isso.
1: Moda boa, que moda boa.
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2: Agora 11:20. Deixa eu dar uma pulinha ali no Tarumirim. Ah, meu São Pequeno. Ô, Thiago Velino, bom dia. Bom dia pro Ailton. Esse Ailton é guerreiro, rapaz. Tá aí na sua mercearia. Tá ouvindo a gente? Bom trabalho, Ailton. Obrigado pela audiência, Thiago. Um abraço pra vocês aí, meus queridos.

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4: Agora 11 horas 32, daqui a pouquinho hora de almoçar. 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

0: escuta bem meu conselho. 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

0: Cleiton e Camargo, não quero te perder. 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
3: Agora 11:54, reta final aqui do nosso rádio show, no oferecimento de Madeireira Bravin, Casa do Cerqueiro, GV Manutenção e Rebobinamento de Motores Elétricos, Ótica da Fábrica, Drogaria Niquinho, Memorial Parque Cemitério Jardim, Neas Restaurante, Cartão Parques de Assistência, Clube Aquapax, Big Lages e Premoldados, Gesso e Cia, Marmoraria e Itaiomi são os parceiros aqui do nosso Rádio Show. Daqui a pouquinho tem a Claudinha, tá? Logo após o Dom Félix. Daqui a pouquinho o nosso Bispo Dom Félix, com a palavra do Bispo, Fé Católica e Novena do Bom Pastor. E na sequência, Claudinha com clássicos e também com o Agito. Um abraço, minha gente. Obrigado pela audiência. Até amanhã.

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O anjo do Senhor anunciou a Maria, e ela concebeu do Espírito Santo. Ave Maria, cheia de graças, o Senhor é convosco. Bendita sois vós entre as mulheres, e bendito é o fruto do vosso ventre, Jesus. Santa Maria, Mãe de Deus, rogai por nós, pecadores, agora e na hora de nossa morte. Amém. Eis aqui a serva do Senhor, faça-se em mim segundo a vossa palavra. Ave Maria, cheia de graças, o Senhor é convosco. Bendita sois vós entre as mulheres, e bendito é o fruto do vosso ventre, Jesus. Santa Maria, Mãe de Deus, rogai por nós, pecadores, agora e na hora de nossa morte. Amém. E o Verbo se fez carne e habitou entre nós. Ave Maria, cheia de graças, o Senhor é convosco. Bendita sois vós entre as mulheres, e bendito é o fruto do vosso ventre, Jesus. Santa Maria, Mãe de Deus, rogai por nós, pecadores, agora e na hora de nossa morte. Amém. Rogai por nós, Santa Mãe de Deus, para que sejamos dignos das promessas de Cristo. Oremos. Infundi, Senhor, vos rogamos a vossa graça em nossos corações, para que nós, conhecendo pela anunciação do anjo a encarnação de Jesus Cristo, vosso Filho, por sua paixão e morte de cruz, cheguemos à glória da ressurreição. Pelo mesmo Cristo, nosso Senhor. Amém.

0: Louvado seja nosso Senhor Jesus Cristo. Que a graça e a paz de Deus, nosso Pai, e de Jesus Cristo, nosso Senhor, estejam com todos vocês e seus familiares. Prezados radiovintes, hoje é segunda-feira, dia 27 de julho, e nós vamos meditar o Evangelho de Jesus Cristo segundo Mateus, capítulo 13, versículos 31 ao 35. Naquele tempo, Jesus contou-lhes outra parábola. O reino dos céus é como uma semente de mostarda que um homem pega e semeia no seu campo. Embora ela seja a menor de todas as sementes, quando cresce, fica maior do que as outras plantas e torna-se uma árvore, de modo que os pássaros vêm e fazem ninhos em seus ramos. Jesus contou-lhes ainda uma outra parábola. O reino dos céus é como o fermento que uma mulher pega e mistura com 3 porções de farinha, até que tudo fique fermentado. Tudo isso Jesus falava em parábolas às multidões. Nada lhes falava sem usar parábolas, para se cumprir o que foi dito pelo profeta: abrirei a boca para falar em parábolas. Vou proclamar coisas escondidas desde a criação do mundo. Palavra da salvação. Amados radiovintes, as parábolas da semente de mostarda e do fermento na massa exemplificam aspectos do reino dos céus. O grão de mostarda é pequeno, mas torna-se um grande arbusto. Não serve apenas para oferecer o valioso tempero de suas sementes, mas também seus ramos servem para abrigar os pássaros do céu. Na parábola do fermento, a comparação mostra o efeito que produz na massa: fazê-la crescer. Assim é o reino dos céus, presente em Jesus e na vida dos discípulos. Oferece sabor, abrigo e se expande pelo mundo. Exemplo simples, mas de fácil compreensão. Nas duas parábolas, o que começou pequeno terminou com grande alcance. Entre o ponto de partida e o de chegada está o desenvolvimento lento, que exige confiança e paciência. O que foi dito em parábolas se concretiza no cotidiano da ação evangelizadora da comunidade de fé. Oremos. Ó Deus, amparo dos que em vós esperam, sem vós nada tem valor, nada é santo. Multiplicai em nós a vossa misericórdia, para que, conduzidos por vós, usemos agora de tal modo os bens temporais que possamos aderir desde já aos bens eternos. Por Cristo nosso Senhor. Amém. Meu abraço, amigo, que a bênção de Deus, Pai, Filho e Espírito Santo, desça sobre todos vocês e permaneça para sempre. Fiquem com Deus e até daqui a pouco no programa Fé Católica.
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0: Amados irmãos, amadas irmãs, iniciamos o programa Fé Católica e a nossa catequese é sobre o sacramento da ordem. O sacramento da ordem é o sacramento apostólico pelo qual a missão confiada por Cristo aos seus apóstolos continua a ser exercida na Igreja. Ele confere um caráter espiritual indelével e consiste em 3 graus: episcopado, o bispo, presbiterato, padre, e diaconato, diácono, sendo conferido pela imposição das mãos do bispo. Os 3 graus do sacramento da ordem. O episcopado, os candidatos recebem a plenitude do sacramento da ordem, tornando-se sucessores legítimos dos apóstolos. Tem a missão de ensinar, santificar e governar uma diocese. No presbiterato, os candidatos se tornam colaboradores dos bispos. São consagrados para anunciar o Evangelho, celebrar a Eucaristia e ministrar os demais sacramentos, configurando-se a Cristo sacerdote. No diaconato, que é grau de serviço e não de sacerdócio, se foca na assistência aos bispos e presbíteros, na caridade, na pregação e no auxílio litúrgico. Inclui diáconos permanentes e transitórios. Quais são as características principais deste sacramento? A instituição. Instituído por Jesus na quinta-feira santa, na última ceia. O rito. O rito essencial é a imposição das mãos do bispo sobre a cabeça do ordenando, acompanhada da oração consacratória. O efeito imprime caráter indelével, que é uma marca espiritual eterna. E a participação, apenas bispos e presbíteros participam do sacerdócio ministerial de Cristo, enquanto os diáconos se configuram a Cristo servo. Meu abraço amigo, a minha bênção, fiquem com Deus e até o próximo programa.
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0: Amados irmãos, amadas irmãs, iniciamos a Novena do Bom Pastor. Sou Dom Félix, bispo da Diocese de Governador Valadares. Sou pastor dessa porção do povo de Deus da região do Vale do Rio Doce. É com alegria então que nós iniciamos em nome do Pai e do Filho e do Espírito Santo. Amém. Peçamos perdão. Senhor Jesus, bom pastor, tem compaixão de nós, porque somos pecadores. Não leves em conta as nossas faltas, mas concede-nos a graça de arrepender-nos dos nossos pecados. Converte-nos a ti. Não nos deixes pecar. Não nos deixes cair em tentação. Livra-nos do mal e perdoa todas as nossas culpas. Amém. Façamos o nosso agradecimento. Ó Deus, nosso Pai, nós te damos graças por todo o bem que nos fizeste até agora, e perdoa todas as nossas culpas.

paz. Amém. Façamos o nosso agradecimento. Ó Deus, nosso Pai, nós te damos graças por todo o bem que nos fizeste até agora.

honra e a glória pelos séculos dos séculos e por toda a eternidade. Amém. Ouçamos a palavra de Deus. Eu sou o bom pastor. Conheço as minhas ovelhas e elas me conhecem. Assim como o Pai me conhece e eu conheço o Pai, e dou a minha vida pelas ovelhas. João 10:14. Meditemos a palavra de Deus.

Façamos agora a nossa intenção geral para alcançar a graça de perdoar as ofensas. Ó Deus de bondade, tu que não levas em conta nossas culpas, tu que perdoas a todos que te ofendem, dá-nos um coração manso e humilde, como é o coração de Jesus. Concede-nos a graça de perdoar sem restrições e sem medidas a todos que fazem o mal contra nós. Não permitas que caiamos na tentação de pagar o mal com o mal. Ensina-nos a amar nossos inimigos e a rezar com frequência pelo bem deles. Nós te pedimos por Cristo Senhor nosso. Amém. Façamos agora uma pausa para que, no silêncio do nosso coração, com os olhos fixos na imagem do bom pastor, seja feito a ele o pedido de graças que desejamos receber dele por meio desta novena.

Senhor Jesus, Filho de Deus e Filho de Maria, Tu que és verdadeiro Deus e verdadeiro homem, tem piedade de nós. Senhor Jesus, Tu que és o Cristo de Deus, tem piedade de nós. Senhor Jesus, Tu que és o bom pastor, atende a nossa súplica. Rezemos uma Ave Maria, pedindo à nossa querida Mãe do Céu, que por intercessão dela, sejam recebidas as graças do bom pastor que dele esperamos obter. Ave Maria, cheia de graças, o Senhor é convosco. Bendita sois vós entre as mulheres, e bendito é o fruto do vosso ventre, Jesus. Santa Maria, Mãe de Deus, rogai por nós, pecadores, agora e na hora de nossa morte. Amém. Neste momento, nós vamos abençoar a água. Ó Deus Criador, nós te damos graças porque criaste a água para nos dar vida, saciar nossa sede, para lavar e refrescar nossos corpos, para molhar a terra e fazê-la produzir frutos que nos alimentam e sustentam. Nós te agradecemos pela água do batismo, pela qual tu nos purificas, a fim de que tenhamos uma vida limpa da sujeira do pecado e sem nenhuma mancha do mal. Nós te damos graças, porque por Jesus Cristo, que ofereceu a uma mulher samaritana e continua oferecendo a todos nós a água viva, da qual quem beber nunca mais terá sede, tu sacias a sede de todos os seres humanos. Abençoa, Pai, esta água que colocamos em tua presença. Concede a todos que fizerem uso dela tua proteção e a cura de suas enfermidades. Assim como pela passagem dos hebreus pelas águas do Mar Vermelho, tu os libertaste da escravidão do Egito, a todos que usarem desta água, livra-os de todos os males. Nós te damos graças e te pedimos por Jesus Cristo, Senhor nosso. Amém.

0: Façamos agora a nossa consagração ao bom pastor. Ó bom pastor, nós te consagramos toda a nossa vida. A ti confiamos nossas famílias e nossos amigos. Tudo que temos e tudo que somos entregamos a ti. Tu és a fonte da vida. De ti procedem a cura e a libertação de todos os males. Tu és nossa luz e salvação. Queremos ser tuas ovelhas e pertencermos para sempre ao teu rebanho, pois junto de ti encontramos acolhida, paz e segurança. De todos os temores, tu sempre nos livras. Em ti pomos toda a nossa esperança, pois quem em ti espera jamais será decepcionado. Bom e eterno pastor, seguindo a ti com fidelidade, sabemos que após nossa peregrinação neste mundo, seremos recebidos por ti no céu. Lá, conforme tua promessa, viveremos para sempre contigo e teremos a felicidade eterna. Amém. Rezemos juntos a oração que o Senhor nos ensinou, através da qual nós chamamos a Deus de Pai e nos comprometemos a viver como irmãos e irmãs. Pai nosso que estais nos céus, santificado seja o vosso nome. Venha a nós o vosso reino. Seja feita a vossa vontade, assim na terra como no céu. O pão nosso de cada dia nos dai hoje. Perdoai-nos as nossas ofensas, assim como nós perdoamos a quem nos tem ofendido. E não nos deixeis cair em tentação, mas livrai-nos do mal. Amém. Recebamos agora a bênção do bom pastor. Que o bom pastor nos olhe com amor, traga luz aos nossos olhos e serenidade para o nosso coração. Amém. Que o bom pastor nos abrace agora com ternura, de modo que sintamos o afeto do seu divino coração. Amém. Que o bom pastor seja nosso guia, nos faça conhecer sua estrada, nos conduza e conduza nossas famílias pelos caminhos da paz e da felicidade. Amém. Ao bom pastor, a honra, a glória e o louvor para sempre. Amém. Que a bênção de Deus, Todo-Poderoso e Rico em Misericórdia, Pai, Filho e Espírito Santo, desça sobre todos nós e permaneça para sempre. Amém. Fiquem com Deus.
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excelente tarde para você, ouvinte 97. Vamos juntos a partir de agora, né? Aqui na 97 Mundo Melhor, a Rádio Sertaneja do Leste de Minas. Até uma da tarde vai rolar muito, muito, muito modão na sua melhor programação, Clássicos 97, segundona 27, julho 2026. Alegria ter você na sintonia. Bom demais, hein? E aí, como é que foi o final de semana? Foi de boa? O meu foi maravilhoso, juntamente com a família, que é tudo de bom, né? E falando em família, a gente começa hoje o nosso programa com uma música muito linda. E vai especialmente pro meu mano, meu irmão, lá na cidade de Periquito. Beijos pra você, tá, Perácio? Ótima tarde aí pra você e toda a galera do Periquito. Muito bom ter vocês aqui. E a música que ele tava afim de ouvir, que ele gosta, e engraçado, eu também gosto demais dessa música, é Milionário e José Rico, Estrada da Vida. É a primeira de hoje, aumenta que é boa. Valeu. Vamos lá então. Milionário e José Rico, vai rolar dobradinha? Tem dobradinha pra você, tá? Vamos lá.

97 FM, meio-dia e 34, tivemos aí Sérgio Reis, filho adotivo, dobradinha com milionários, Zé Rico, quem disse que esqueci, Estrada da Vida. Bora com mais um modão na sua programação, Clássicos 97, Zezé de Camargo e Luciano. Vem cuidar de mim.

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7: 97 FM, meio-dia e 43 agora, tá chegando pra você.
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7: 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Composição de Elias Muniz e de Peninha. Se você do outro lado falou que o nome da música é Sempre Vou Te Amar. Acertou em cheio. Clássicos 97, a música em forma de poesia traz. Jean Giovanni, modão na sua programação. Mundo Melhor. Sempre Vou Te Amar.

0: Finalizando aí com essa música maravilhosa do Eduardo Costa, ele que teve na região esse final de semana, né? Diga-se assim, que foi um show maravilhoso. Finalizando aí o Clássicos 97 com Amor de Violeiro, tivemos Wilson e Soraya, De Vez em Quando Volta, Leandro e Leonardo, Deu Medo, Christian Ralph, Saudade, só musicão, hein? A música em forma de poesia trouxe Jean e Giovanni, os irmãos Jean e Giovanni, Sempre Vou Chamar. Pessoal, falar que nós estamos ao vivo nesse exato momento pelo Instagram. Eu já cumprimento aí a Fátima, em Senhora da Penha, e também a Márcia na Rua São Paulo. Márcia do Bar de Lourdes, mas está na Rua São Paulo nesse momento, no trabalho e nos acompanhando aí. Vamos então à nossa reflexão de hoje, segundona, dia 27 de julho de 2026. Bora!
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0: Levantar bem, de bom humor, né? Amanhecer o dia, estar bem. Não porque a vida é perfeita, não. Não porque a vida é perfeita, mas porque você recebeu mais uma oportunidade de recomeçar, né? Não tem aquela música do Zezé? Cada volta é um recomeço? Então, amados, os problemas podem até continuar existindo, os desafios podem não desaparecer de uma hora para outra, mas reclamar não muda nada. Mas agradecer, ao contrário, muda tudo. Agradecer muda tudo. Quando você escolhe a gratidão, seu coração fica mais leve, sua fé fica mais forte e os seus olhos começam a enxergar bênçãos que antes passavam despercebidos. Nem todos os dias serão fáceis, mas todos os dias você terá motivos para agradecer. Então, levante, sorria, faça o seu melhor, confie no tempo, no tempo de Deus e siga em frente. A vida melhora quando você troca reclamação por gratidão, murmuração por gratidão, né? E é por aí que vai, gente. A gente começar a ver os detalhes, o amor, o carinho de Deus nos mínimas, nas mínimas coisas, nos mínimos detalhes, né? Nos amigos, na natureza, na família, na saúde que você tem, no lar que você tem, na comida do dia a dia, né? No amanhecer do dia, no canto dos pássaros, no sorriso de uma criança. E por aí vai, gente. São inúmeros motivos para você agradecer. Do trabalho que você tem, né? Não adianta reclamar do trabalho. De quantas pessoas gostariam de ter o trabalho que você tem, né? A alimentação, o seu lar, a família, que é o nosso suporte, é a nossa estrutura, que é tudo de bom. Então, quando a gente começar a querer reclamar, a gente fecha os olhos e lembra dos nossos irmãos, né? Lembra das pessoas que estão no leito de morte, dos parentes dessas pessoas, né? E aí a gente começa a ver o sentido real da vida, que a gente tem tudo e muitas vezes você não abre a boca para agradecer a Deus por mais um dia, né? Por pequenas vitórias, e quando você começa a agradecer, lá na frente se tornam grandes, inúmeras vitórias. Só começa a agradecer, para de reclamar, para de querer comparar a sua vida com a da outra pessoa, que muitas vezes a pessoa está lá fortuna, a pessoa está lá de bem com a vida, com um sorriso, mas dentro do coração ela está com um vazio muito grande. Ela simplesmente não quer dar trabalho para outras pessoas, para que as pessoas se preocupem com ela. Mas a pessoa às vezes tem problemas até piores dos que você tem, né? Cada um enfrentando problemas diferentes, mas o grande lance de tudo isso é você ter gratidão no seu coração, nas coisas pequenas. Porque aí, quando você alcançar algo que você julgar maior, você vai pensar assim, poxa, eu superei, né? Eu estou bem, que bacana. O tempo todo, Deus não te segurou pelas mãos, Ele te carregou no colo. É como aquela fábula lá da Pegadas na Areia, né? A gente acha que Deus carregou a gente pela mão, não. Ele carregou no colo, como todo pai, né? Tem o maior e melhor amor, tem o melhor pra gente, e a gente não percebe isso, né? E o Clássicos 97 vai despedindo para voltar, amanhã. Amanhã a gente faz a reflexão no Facebook. Hoje foi pelo Insta, amanhã pelo Facebook. Que tenhamos uma semana maravilhosa. Que coisas boas possam fluir, possam acontecer para mim, para você e para todos nós. Tá? Gratidão sempre. Um beijo. Tô voltando já já com muito sucesso, tá?
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1: 97 FM, 1:08, boa tarde.
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Opa! 1:11, só te dizer que é muito bom ter você na sintonia, que vamos juntos até as 16h, segundona. E a primeira já do Agito 97 é um convite muito especial para você, o 2097, onde quer que você se encontre, você em casa, no trabalho, você do outro lado do mundo, tá nos acompanhando? Maravilha! Isso é muito bom, tá? Um beijo aí para você nos acompanhando através do aplicativo, para você no seu radinho, ligadinho aí, ligadinho. A primeira é um convite todo especial, para que possamos viver intensamente cada momento, cada segundo que se passa. Bora! Bora, Fiduma! Bora, Zeca! Bora, ouvintes!

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2: 97 FM 97, sim, a sertaneja do Leste Minas vai rolar pra você. Mais uma dobradinha 97. Marcos e Belucci. Sucesso atual. Pena que seja namora. Na sequência tem um sucesso mais antigo, Romântica Anônimo, com a participação aí de Fernando Só.

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1: Obrigado!
2: Gratidão, meus amigos, meus irmãos. Perdão.
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8: 97 FM 10, soltando pras duas. Às três é você que comanda a programação através do WhatsApp 99989-1977. Essa aqui é a novíssima dele, hein? É sim.

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1: 97 FM, a sertaneja do Leste Minas, 2:03, boa tarde.
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1: 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Eu chamo agora o repórter Igor França com Rádio Notícia. Vamos lá.
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5: Olá, boa tarde, ouvinte da Mundo Melhor. Hoje é segunda-feira, 27 de julho de 2026. Eu sou Igor França e essa é mais uma edição do Rádio Notícia. O mercado financeiro reduziu pela quarta semana seguida a estimativa de inflação para este ano. De acordo com o boletim Focus divulgado pelo Banco Central, a previsão para a inflação oficial do país caiu para 5,12% em 2026. As projeções para o crescimento da economia, o valor do dólar e a taxa básica de juros se mantiveram estáveis. O mercado projeta que a taxa Selic deve fechar o ano em 14%. O Comitê de Política Monetária do Banco Central se reúne no início de agosto e os analistas preveem uma redução nos juros de até o final do ano. Agências bancárias começam a oferecer hoje financiamento facilitado para a compra de motos e bicicletas elétricas pelo programa Move Brasil. A medida beneficia entregadores de aplicativo, mototaxistas, motofretistas que desejam trocar de veículo. O trabalhador cadastrado pode solicitar o crédito na Caixa, no Banco do Brasil ou em instituições credenciadas. O programa financia veículos novos produzidos no país com prazo de pagamento de até 4 anos. O contratante tem a carência de 60 dias para pagar a primeira parcela e conta com juros reduzidos a partir de 91% ao mês. Para fechar nosso giro de notícias, vamos de esporte. O mesetanista brasileiro Hugo Calderano conquistou o título WTT Stadtkunde na noite deste domingo em São José dos Campos. Oitavo colocado no ranking mundial, o brasileiro venceu o francês Alex Lembrun por 4 sets a 2. Este é o segundo título do atleta carioca na atual temporada do tênis de mesa. Calderano enfrentou uma maratona de partidas ao longo do dia e também ficou como vice-campeão em duplas mistas, ao lado da atleta Bruna Takahashi. Os brasileiros perderam a final para a dupla do Japão por 3 sets a 1.
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2: 97 FM, agora 2h21. Felipe Araújo, com a participação aí de Ferrugem, atrasadinha.

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1: Valeu, Goiânia. Que delícia,
2: tamo
1: cara,
2: junto.
1: Tem que respeitar.
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2: 97 FM, 9 faltando para as 3.

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1: Olá, boa tarde, ouvinte da Mundo Melhor. Hoje é segunda-feira, 27 de julho de 2026. Eu sou Igor França e essa é mais uma edição do Rádio Notícia. Na última sexta-feira, a Câmara Municipal de Governador Valadares realizou reunião extraordinária para votar projetos estratégicos para a cidade. Os vereadores rejeitaram o pedido da Prefeitura para retirar de pauta a proposta que concede incentivos fiscais ao programa Minha Casa Minha Vida. A medida busca isentar tributos municipais para viabilizar novas moradias populares para famílias de baixa renda. Durante a sessão, os parlamentares aprovaram em primeira votação a adição à lei orgânica do município, regras que utilizam a aposentadoria dos servidores municipais. Segundo o presidente da casa, vereador Ali Ferraz do Novo, o projeto de lei apenas adequa a regra local à reforma da Previdência. Na mesma reunião, o vereador Igor Costa retornou ao cargo após deixar a Secretaria de Assistência Social. Estão abertas inscrições para o vestibular seriado da Universidade Federal de Juiz de Fora, o PISME. Os estudantes de Governador Valadares e região têm até 14 de agosto para realizar o cadastro pela internet. Para o campus de Valadares, a instituição oferece 400 vagas em 10 cursos superiores. A taxa de inscrição custa R$ 150,00 e o pagamento pode ser feito via Pix ou cartão ou boleto. As provas do PISME acontecem nos dias 5 e 6 de dezembro e Governador Valadares é uma das cidades de aplicação do exame. O Democrata empatou em 2-2 com o Novo Esporte pelo Campeonato Mineiro Sub-20 da 2ª Divisão. A partida aconteceu na tarde de sábado em Itabirinha. Iago marcou para a Pantera no primeiro tempo e Luiz Felipe garantiu o empate na etapa final. Com o resultado, o time de Governador Valadares soma 4 pontos e ocupa a 4ª colocação no Grupo A. O Democrata segue fora da zona de classificação para a próxima fase. A equipe valadarense folga na próxima rodada e só volta a jogar dia 21 de agosto contra o Aimorés no estádio Mamudão, aqui em Governador Valadares. Com a apresentação de Igor França, o Rádio Notícia volta em uma hora. 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
5: 97 FM 3 e 5, boa tarde.
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0: Regina!
1: Muito bem, a partir de agora com a sua indicação, sua participação pelo 999891977 está valendo.

chamando aquele salve, salve pra galera do Córrego Seco, especial aí no Recanto Braga, Chicota Braga. É Chicota Braga. Um abração aí. Dizer que foi um showzaço aqui em Capitão Andrade, hein? Eduardo Costa, ok? Fazer dobradinho com o Eduardo Costa. Márcia Pinho também tá na sintonia. Salve, salve pro Clóvis Souza de Capitão Andrade. Super ligado na programação. Clóvis Eugênio, mandando um abraço para os amigos aqui da cidade, também para a zona rural, todos acompanhando a programação da 97. Valeu, Claudinha, tudo de bom. Clóvis Souza. Sérgio também, do Serginho do Turmalina, Luzinete do Kennedy, Zé Maria da Fazenda Rocinha, salve, salve pro Tico de Patinga, o sobrinho Paulo Henrique Rocha e a todos que estão na sintonia. Salve, salve aí também para o Matuzinho e Maria Rosa em Açucena. Vamos de dobradinha com o Eduardo Costa? Ah, galera de Capitão Andrade em sintonia geral, hein? Reviver grandes, fortes emoções, showzaço, né? Diga-se assim, com Eduardo Costa, primeira, Amor Além da Vida.

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10: 97 FM 3:22 agora.

no bairro de Lourdes, Milton na São Paulo, enfim, a todos vocês que estão na sintonia da 97, excelente tarde, continue ligados aqui. A Márcia Pinho, ela pede a música Liberdade Provisória do Henrique Juliano, tá na sequência, oferecendo especialmente aí pro Milton. É, Matuzinha, Maria Rosa em Açucena, no Mirante, pedindo Gino e Geno Cavaco Buou, oferecendo para a esposa Maria Rosa, o Matuzinho no Mirante, a Gerlânio Rodrigues, Jacaraípe também, tá super ligado, tá na sintonia. Geraldo em São Sebastião do Maranhão. Ótima tarde aí pro Aelton no Gran Duquesa. Muito boa tarde aí pro Edson Quirino de Sobralha. Mandando música para todos que estão ligados a 97. A primeira da sequência, Henrique Juliano, tá aqui. Liberdade Provisória.

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de volta, mandando salve, salve pra Cíntia, que tá super ligada na programação. Obrigada pelo carinho. A Débora de Itabacuri, o Sérgio Moreira do Rio Vermelho. Ótima tarde pro Edson, querido, de Sobralha. E a música que chega atrai a véia. Isso aqui, ó. Os corações não são iguais.

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1: Olá, boa tarde, ouvinte da Mundo Melhor. Hoje é segunda-feira, 27 de julho de 2026. Eu sou Igor França e essa é mais uma edição do Rádio Notícia. A Polícia Militar investiga o assassinato de um homem de 25 anos no bairro Jardim P, em Governador Valadares. O corpo da vítima apresentava marcas de tiros e foi encontrado caído na rua na tarde de ontem, no domingo. A perícia da Polícia Civil esteve no local e descobriu que o crime ocorreu dentro de uma casa próxima que passou por limpeza recente. No imóvel, os agentes apreenderam porções de crack e maconha. A polícia identificou dois adolescentes suspeitos de envolvimento no homicídio. Equipes da Polícia Militar fazem busca pela região para tentar localizar os suspeitos. A Polícia Civil de Valadares assumiu as investigações para esclarecer a motivação do crime. Estão abertas as inscrições para o concurso público da Câmara Municipal de Governador Valadares. O prazo começou agora há pouco, às 4 horas da tarde desta segunda-feira, e segue até dia 31 de agosto. A seleção oferece 10 vagas para contratação imediata, além de cadastro de reserva para cargos de níveis médio e superior. Entre as oportunidades estão vagas para assistente legislativo, administrador, contador e jornalista. As inscrições devem ser feitas pelo site da Fundação Getúlio Vargas. A FGV reforça que disponibiliza computador para candidatos sem internet, mediante agendamento por telefone. A Câmara orienta a leitura completa do edital para conferir os requisitos das vagas e o cronograma do concurso. A Agência Nacional de Transportes Terrestres aprovou o reajuste do pedágio nos trechos da BR-381, administrados pela concessionária Nova 381. Os novos valores começam a valer a partir da meia-noite do dia 6 de agosto. De acordo com a decisão publicada no Diário Oficial, o reajuste é de 4,37%, acompanhando a variação da inflação. Para carros de passeio, o valor da tarifa na praça de pedágio de Governador Valadares passa de R$ 12,60 para R$ 13,20. Na Praça de Belo Oriente, a tarifa sobe para R$ 12,60. Em Jaguaraçu, o valor passa para R$ 15,70. Já os motoristas que passam pela Praça de João Olevade vão pagar R$ 13,40 e em Caeté, o valor sobe para R$ 16,20. A alteração atinge todas as categorias de veículo ao longo da rodovia. Com a apresentação de Igor França, o Rádio Notícia volta em uma hora. 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
4: Mundo Melhor, 4:05, boa tarde.
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2: Olá, olá, muito boa tarde. Tá chegando agora na 97 FM o Circuito Sertanejo. Pra você que não me conhece, eu me chamo Pedro Dantas. Estou atualmente aqui nos controles do Circuito Sertanejo. Hoje ligadinho com vocês até as 18 horas. O meu muito boa tarde pra você que nos acompanha aqui pelo aplicativo, pelo radinho, pelo site, por onde quer que você esteja nos acompanhando. O meu muito boa tarde pra vocês. O meu muito obrigado pela sua audiência. E não fique de fora, participe com a gente aqui pelo nosso WhatsApp, que é o 33999891977. Daqui a pouquinho a gente vai estar tocando somente as escolhidas, as selecionadas por vocês aqui no nosso WhatsApp. Então não fique de fora, já mande o seu pedido de música, mande a sua interação, o seu abraço, e a gente vai estar falando pra vocês aqui na Mundo Melhor. Pessoal, hoje segunda-feira, dia 27/7, agora 4:09, começando a semana da melhor forma. Hoje começando a semana, mas a última semana do mês, terminando esse mês de julho, que durou aproximadamente 432 dias, de tão longo que foi esse mês, nossa senhora. Mas é isso aí, pessoal. Manda essa mensagem pra gente aqui, daqui a pouquinho a gente vai estar interagindo, vai estar conversando. Não fique de fora, porque hoje o programa tá recheado de coisa boa. Vamos de música, sem muita enrolação, mas antes eu vim falar pra vocês só de coisa boa aqui hoje, falei. 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Fique agora com Ícaro Gilmar, com participação de Luan Pereira, Diferentona. Daqui a pouquinho a gente volta com mais. Já manda sua mensagem, já garante o seu pedido de música. E hoje o programa tá top do top do top.
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9: Agora 4:19 de volta aqui com o Circuito Sertanejo, alegrando as suas tardes, o seu começo de tarde hoje, não mais o seu final de noite, porque só vamos até às 18 horas, mas quem sabe em breve nós estaremos aqui até às 8 horas coladinho com vocês. Pessoal, passando aqui rapidinho só para agradecer a interação de cada um que mandou mensagem aqui no nosso WhatsApp, que interagiu com a gente aqui no Circuito Sertanejo. Um abraço também pro meu amigo Argeliano Rodrigues, lá de Jacareípe, no Espírito Santo, ligadinho com a gente aqui, mesmo de longe, tá sempre ligadinho, interagindo com a gente aqui no Circuito Sertanejo, pro meu grande amigo Matheus, que tá acompanhando a gente pelo nosso aplicativo lá de Angra dos Reis, diretamente lá do Bracuí, na entrada dos Índios, sempre ligadinho. Um outro grande amigo meu, Carlos Tutu, sempre ligadinho com a gente aqui, lá do Rio de Janeiro, capital, e o meu querido amigo Isaac, lá de Pinheiral, também Rio de Janeiro. Pessoal, indo pra um pouquinho mais longe agora, lá pros Estados Unidos, a Beatriz Freitas, junto com o esposo dela, Adria, estão acompanhando a gente aqui. 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Pessoal, nós vamos de música. Daqui a pouquinho a gente volta com mais interação e mais participação de vocês aqui no nosso WhatsApp. Então não perca seu tempo, já mande a sua mensagem aqui no 339-9989-1977. Vamos de música e daqui a pouquinho a gente volta com o Circuito Sertanejo.

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isso aí, estamos de volta aqui no 97 FM com o Circuito Sertanejo. Você acabou de acompanhar a Lene do Forró, Romance, esse sucesso que estreia hoje aqui nas ondas da Rádio Por Um Mundo Melhor. Você que estava ligadinho na nossa programação já deve ter escutado ele hoje mais cedo e provavelmente escutará até mais tarde hoje alguma outra vez, pessoal. Passando aqui rapidinho só pra lembrar vocês que a partir das 5 horas terão somente as pedidas por vocês aqui no nosso WhatsApp. Então não perca seu tempo, já mande o seu pedido de música aqui no 33999891977.

0: Então é isso aí, já manda sua mensagem aqui no 33999891977, que daqui a pouquinho verão somente as pedidas por vocês aqui no nosso WhatsApp. Mandar um abraço aqui também pra quem tá interagindo com a gente desde as 4 horas, já tá ligadinho aqui. A Gracinha, lá do bairro Novo Horizonte, já também, já garantiu também o seu pedido de música. O Romário, lá do Córrego do Bananal. O John Wesley, aqui do Vila Bretas. O Matozinho e a Dona Maria Rosa, lá de Açucena, sempre ligadinho e interagindo com a gente aqui no Circuito Sertanejo, pessoal. Aqui também quem tá ligadinho com a gente é a Maria do Nem, lá da Barra do Cuieté. A Neném, que é irmã do Matozinho e cunhada da Dona Maria Rosa. O senhor Wender Patrício, acompanhando a gente diretamente do seu carro enquanto ele trabalha. O Kevin Ferreira, lá do bairro Tiradentes, sempre ligadinho com a gente. A Dona Valéria, juntamente com as enfermeiras lá do Hospital Municipal, aqui do CME, sempre ligadinho com a gente aqui também. Pessoal, antes do nosso bloco comercial, a gente vai pro bloco comercial agorinha, logo mais a gente volta com o Circuito Sertanejo. 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Agora são 4 horas e 48 minutos. Nós vamos para um breve intervalo comercial. Daqui a pouquinho a gente volta com mais no Circuito Sertanejo.
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2: De volta aqui com o Circuito Sertanejo, como de costume, agora a partir das 5 horas serão somente as pedidas por vocês aqui no nosso WhatsApp. Então, sem mais enrolação, vamos de Nando Moreno, Chapeludo, que o Matosinho, meu grande amigo, pede e oferece para a sua querida esposa Maria Rosa e sua irmã Neném. 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

0: De volta aqui com o Circuito Sertanejo, passando rapidinho só pra oferecer uma música pra nossa querida rádio ouvinte, a Lucinei, que mandou um áudio pra gente aqui. Vamos escutar.
1: Ô Pedro, manda pra mim então, Edson e Hudson, foi Deus.
0: Fique agora com Edson e Hudson, foi Deus. Essa eu ofereço diretamente pra Lucinei, que pede em nome dos seus filhos, seus netos e todo mundo mais. Daqui a pouquinho a gente volta com mais no Circuito Sertanejo.

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4: Olá, boa tarde, ouvinte da Mundo Melhor. Hoje é segunda-feira, 27 de julho de 2026. Eu sou Igor França e essa é mais uma edição do Rádio Notícia. A Polícia Militar investiga o assassinato de um homem de 25 anos no bairro Jardim P, em Governador Valadares. O corpo da vítima apresentava marcas de tiros e foi encontrado caído na rua na tarde de ontem, domingo. A perícia da Polícia Civil esteve no local e descobriu que o crime ocorreu dentro de uma casa e que há indícios de manipulação na cena do crime. No imóvel, agentes apreenderam porções de drogas. A polícia identificou dois adolescentes suspeitos de envolvimento no homicídio. Equipes da Polícia Militar fazem buscas pela região para tentar localizar os suspeitos. A Polícia Civil de Valadares assumiu as investigações para esclarecer a motivação do crime. A Agência Nacional de Transporte Terrestre aprovou o reajuste do pedágio nos trechos da BR-381, administrados pela concessionária Nova 381. Os novos valores começam a valer a partir do dia 6 de agosto. De acordo com a decisão publicada no Diário Oficial, o reajuste é de 4,37%, acompanhando a variação da inflação. Para os carros de passeio, o valor da tarifa da Praça de Governador Valadares passa de R$ 12,60 para R$ 13,20. Na Praça de Belo Oriente, a tarifa sobe para R$ 12,60. Em Jaguaraçu, o valor passa para R$ 15,70. Já os motoristas que passarem pela praça de pedágio em João Molevade vão pagar R$ 13,40. E em Caeté, o valor sobe para R$ 16,20. A alteração atinge todas as categorias de veículo ao longo da rodovia. As agências bancárias começam a oferecer hoje o financiamento facilitado para a compra de motos e bicicletas elétricas pelo programa Move Brasil. A medida beneficia entregadores de aplicativo, mototaxistas e motofretistas que desejam trocar de veículo. O trabalhador cadastrado pode solicitar o crédito na Caixa, no Banco do Brasil ou em instituições credenciadas. O programa financia veículos novos produzidos no país com prazo de pagamento de até 4 anos. O contratante tem carência de 60 dias para pagar a primeira parcela e conta com juros reduzidos a partir de 0,91% ao mês. Estão abertas inscrições para o concurso público da Câmara Municipal de Governador Valadares. O prazo começou agora há pouco, às 4 horas da tarde, nesta segunda-feira, e segue até dia 31 de agosto. A seleção oferece 10 vagas para contratação imediata, além de cadastro de reserva para cargos de nível médio e superior. Entre as oportunidades estão as vagas para assistente legislativo, administrador, contador e jornalista. As inscrições devem ser feitas pelo site da Fundação Getúlio Vargas. A Câmara orienta a leitura completa do edital para conferir os requisitos das vagas e o cronograma do concurso. Também estão abertas inscrições para o vestibular seriado da Universidade Federal de Juiz de Fora, o PISME. Os estudantes de Governador Valadares e região têm até o dia 14 de agosto para realizar cadastro pela internet. Para o campus de Valadares, a instituição oferece 400 vagas e 10 cursos em 10 cursos superiores. A taxa de inscrição custa R$ 150 e o pagamento pode ser feito pelo Pix, cartão ou boleto. As provas do PISME acontecem no dia 5 e 6 de dezembro e Governador Valadares é uma das cidades que aplicarão o exame. Com a apresentação de Igor França, o Rádio Notícia volta amanhã às 9 da manhã. Outras notícias em nossas redes sociais e também no nosso site, radiomundomelhor.com.br. Tenha uma ótima tarde. É uma das cidades que aplicarão o exame. Com a apresentação de Igor França, o Rádio Notícia volta amanhã às 9 da manhã. Outras notícias em nossas redes sociais e também no nosso site, radiomundomelhor.com.br.

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2: Agora é 5:13, boa tarde.
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É isso aí, tamo de volta aqui na Dança Sertaneja do Leste de Minas, a 97 FM, direto com o Circuito Sertanejo. Prendi um pouco a língua aqui, rapaz, tô meio nervoso que eu sou novo nisso de ser locutor, mas vocês me desculpem aí, tá? Mas estamos de volta aqui no Circuito Sertanejo, ligadinho com vocês até as 18 horas, passando para agradecer a interação e a presença de cada um de vocês aqui no nosso WhatsApp. A Nenzinha lá de Pescador sempre marcando presença aqui. O Matosinho agradecendo pela música dele que foi tocada. Então se você quer, assim como o Matosinho, quer ter sua música tocada aqui na nossa rádio, só você mandar mensagem no 33999891977, que daqui a pouquinho a gente vai estar tocando. Até as 18 horas terão somente as pedidas por vocês aqui no nosso WhatsApp. Pessoal, agradecer também o Flávio Dias de Oliveira, que tá sempre ligadinho com a gente aqui. O Macarrão, lá do Choninho de Cima, que pediu um abraço pra você, meu amigo. Muito obrigado pela participação e pela audiência aqui no Circuito Sertanejo. A Cristina, do Beija-Flor, município de Tarumirim, pediu uma Tarumirim, lá o conterrâneo do Venades, rapaz, sempre ligadinho aqui o pessoal do Venades lá. Uma música pra toda a minha família e pra todo mundo da rádio. Daqui a pouquinho a gente passa pra vocês a Vilma, lá do bairro São Gerardo, e mais muitas e muitas pessoas que estão sempre mandando mensagem aqui no nosso WhatsApp. Agora eu ofereço essa diretamente pro meu amigo Argeliano Rodrigues, lá de Jacareí, sempre ligadinho com a gente aqui. Ele pediu Zezé de Camargo e Luciano, Melhor Que Antes. Mas antes, eu tô aqui pra falar dos nossos parceiros aqui do Circuito Sertanejo, um deles que é o Rogai Material de Construção. 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
0: Fique agora com Zezé de Camargo e Luciano, melhor que antes. Agora são 5h18. Boa tarde.

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Estamos de volta aqui com o Circuito Sertanejo após essa excelente sequência de músicas, não somente as pedidas por vocês aqui no nosso WhatsApp. Tô passando aqui para agradecer a interação, a participação de cada um aqui presente e conversar com vocês aqui no nosso WhatsApp. A Neném, lá de Açucena, a irmã do Matuzinho, meu querido rádio ouvinte, ela também que tá sempre acompanhando a gente aqui, o Aelton, lá das Caldeiras do bairro Granduquesa, sempre ligadinho com a gente aqui também no Circuito Sertanejo, interagindo. Falou assim, boa tarde, Pedro Dantas, a Elton aqui das cadeiras. Te desejo uma semana abençoada. Tô gostando de ver o encerramento do seu programa. Fala de todas as participações e patrocinadores. Eu tento, né? Tipo assim, muitas vezes tem muita gente mandando mensagem, muita gente aqui presente. É difícil falar o nome de todo mundo, mas eu tento sempre comunicar, agradecer a presença, a participação e a audiência de cada um de vocês. O meu muito obrigado pelo feedback, se vocês estiverem gostando, manda pra gente aqui no nosso WhatsApp. Se vocês tiverem algo que vocês acham que possa mudar, nós estamos aqui à disposição, estou sempre a postos para poder aprender com vocês. O Ademário Lopes, daqui de Valadares, mandou mensagem pra gente aqui também. O Júlio de Souza, lá da fazenda do Jânio Neves, São José de Safira, mandou um áudio e pediu pra mandar uma música boa, daqui a pouquinho vai estar tocando pra ele. E em oferecimento pra todos lá de São José de Safira e pro Jânio Neves, meu querido amigo também, sempre presente aqui. A Nenzinha lá de Pescador também, sempre ligadinho. E muitas outras pessoas. Pessoal, muito obrigado pela sua participação. Ainda não estou encerrando o programa, porque antes eu tenho que falar de um dos nossos parceiros aqui, que é a Funerária GV, pessoal. 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Nós vamos para um breve intervalo comercial e daqui a pouquinho a gente volta com mais no Circuito Sertanejo.

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8: Agora 5 horas e 51 minutos, de volta aqui com o Circuito Sertanejo, passando somente para agradecer a presença e a interação de cada um de vocês que tirou um tempinho para poder mandar uma mensagem aqui para a gente no nosso WhatsApp, para poder interagir conosco e participar, que é o principal aqui do nosso Circuito Sertanejo. 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Amanhã, a partir das 4 horas, logo após o Rádio Notícias, eu estou de volta aqui na 97 FM, no Circuito Sertanejo. Pra quem tem interesse, pra quem gosta de acompanhar, programa católico, eu também estou apresentando durante essa semana o Bom Dia Vales na 93,5, aqui do nosso lado, a nossa irmã da Sertaneja do Leste Minas, a Católica dos Vales. Quem quiser me acompanhar amanhã a partir das 8 horas, estou lá ao vivo no Bom Dia Vales. Pessoal, eu me despeço de vocês, fiquem com Deus e até amanhã a partir das 4 horas. Tchau, tchau!
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O anjo do Senhor anunciou a Maria, e ela concebeu do Espírito Santo. Ave Maria, cheia de graças, o Senhor é convosco. Bendita sois vós entre as mulheres, e bendito é o fruto do vosso ventre, Jesus. Santa Maria, Mãe de Deus, rogai por nós, pecadores, agora e na hora de nossa morte. Amém. Eis aqui a serva do Senhor, faça-se em mim segundo a vossa palavra. Ave Maria, cheia de graças, o Senhor é convosco. Bendita sois vós entre as mulheres, e bendito é o fruto do vosso ventre, Jesus. Santa Maria, Mãe de Deus, rogai por nós, pecadores, agora e na hora de nossa morte. Amém. E o Verbo se fez carne e habitou entre nós. Ave Maria, cheia de graças, o Senhor é convosco. Bendita sois vós entre as mulheres, e bendito é o fruto do vosso ventre, Jesus. Santa Maria, Mãe de Deus, rogai por nós, pecadores, agora e na hora de nossa morte. Amém. Rogai por nós, Santa Mãe de Deus, para que sejamos dignos das promessas de Cristo. Oremos. Infundi, Senhor, vos rogamos a vossa graça em nossos corações, para que nós, conhecendo pela anunciação do anjo a encarnação de Jesus Cristo, vosso Filho, por sua paixão e morte de cruz, cheguemos à glória da ressurreição. Pelo mesmo Cristo, nosso Senhor. Amém.

0: Louvado seja nosso Senhor Jesus Cristo. Que a graça e a paz de Deus, nosso Pai, e de Jesus Cristo, nosso Senhor, estejam com todos vocês e seus familiares. Prezados radiovintes, hoje é segunda-feira, dia 27 de julho, e nós vamos meditar o Evangelho de Jesus Cristo segundo Mateus, capítulo 13, versículos 31 ao 35. Naquele tempo, Jesus contou-lhes outra parábola. O reino dos céus é como uma semente de mostarda que um homem pega e semeia no seu campo. Embora ela seja a menor de todas as sementes, quando cresce, fica maior do que as outras plantas e torna-se uma árvore, de modo que os pássaros vêm e fazem ninhos em seus ramos. Jesus contou-lhes ainda uma outra parábola. O reino dos céus é como o fermento que uma mulher pega e mistura com 3 porções de farinha, até que tudo fique fermentado. Tudo isso Jesus falava em parábolas às multidões. Nada lhes falava sem usar parábolas, para se cumprir o que foi dito pelo profeta: abrirei a boca para falar em parábolas. Vou proclamar coisas escondidas desde a criação do mundo. Palavra da salvação. Amados radiovintes, as parábolas da semente de mostarda e do fermento na massa exemplificam aspectos do reino dos céus. O grão de mostarda é pequeno, mas torna-se um grande arbusto. Não serve apenas para oferecer o valioso tempero de suas sementes, mas também seus ramos servem para abrigar os pássaros do céu. Na parábola do fermento, a comparação mostra o efeito que produz da massa, fazê-la crescer. Assim é o reino dos céus, presente em Jesus e na vida dos discípulos. Oferece sabor, abrigo e se expande pelo mundo. Exemplo simples, mas de fácil compreensão. Nas duas parábolas, o que começou pequeno terminou com grande alcance. Entre o ponto de partida e o de chegada está o desenvolvimento lento, que exige confiança e paciência. O que foi dito em parábolas se concretiza no cotidiano da ação evangelizadora da comunidade de fé. Oremos. Ó Deus, amparo dos que em vós esperam, sem vós nada tem valor, nada é santo. Multiplicai em nós a vossa misericórdia, para que, conduzidos por vós, usemos agora de tal modo os bens temporais que possamos aderir desde já aos bens eternos. Por Cristo nosso Senhor. Amém. Meu abraço, amigo, que a bênção de Deus, Pai, Filho e Espírito Santo, desça sobre todos vocês e permaneça para sempre. Fiquem com Deus e até daqui a pouco, no programa Fé Católica.
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0: Amados irmãos, amadas irmãs, iniciamos o programa Fé Católica e a nossa catequese é sobre o sacramento da ordem. O sacramento da ordem é o sacramento apostólico pelo qual a missão confiada por Cristo aos seus apóstolos continua a ser exercida na Igreja. Ele confere um caráter espiritual indelével e consiste em 3 graus: episcopado, o bispo, presbiterato, padre, e diaconato, diácono, sendo conferido pela imposição das mãos do bispo. Os 3 graus do sacramento da ordem. O episcopado, os candidatos recebem a plenitude do sacramento da ordem, tornando-se sucessores legítimos dos apóstolos. Tem a missão de ensinar, santificar e governar uma diocese. No presbiterato, os candidatos se tornam colaboradores dos bispos. São consagrados para anunciar o Evangelho, celebrar a Eucaristia e ministrar os demais sacramentos, configurando-se a Cristo sacerdote. No diaconato, que é grau de serviço e não de sacerdócio, se foca na assistência aos bispos e presbíteros, na caridade, na pregação e no auxílio litúrgico. Inclui diáconos permanentes e transitórios. Quais são as características principais deste sacramento? A instituição. Instituído por Jesus na quinta-feira santa, na última ceia. O rito. O rito essencial é a imposição das mãos do bispo sobre a cabeça do ordenando, acompanhada da oração consacratória. O efeito imprime caráter indelével, que é uma marca espiritual eterna. E a participação, apenas bispos e presbíteros participam do sacerdócio ministerial de Cristo, enquanto os diáconos se configuram a Cristo servo. Meu abraço amigo, a minha bênção, fiquem com Deus e até o próximo programa.
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3: Amados irmãos, amadas irmãs, iniciamos a Novena do Bom Pastor. Sou Dom Félix, bispo da Diocese de Governador Valadares. Sou pastor dessa porção do povo de Deus da região do Vale do Rio Doce. É com alegria então que nós iniciamos em nome do Pai e do Filho e do Espírito Santo. Amém. Peçamos perdão. Senhor Jesus, bom pastor, tem compaixão de nós, porque somos pecadores. Não leves em conta as nossas faltas, mas concede-nos a graça de arrependermos dos nossos pecados. Converte-nos a ti. Não nos deixes pecar. Não nos deixes cair em tentação. Livra-nos do mal e perdoa todas as nossas culpas. Amém. Façamos o nosso agradecimento. Ó Deus, nosso Pai, nós te damos graças por todo o bem que nos fizeste até agora. Nós te agradecemos pelos imensos benefícios que concedeste a todos nós, seres humanos, e a todas as outras criaturas tuas que estão no céu, na terra e em todo o universo. Por teu Filho Jesus Cristo, Senhor nosso e bom pastor, a ti, nossa ação de graças, a honra e a glória, pelos séculos dos séculos e por toda a eternidade. Amém. Ouçamos a palavra de Deus. Eu sou o bom pastor. Conheço as minhas ovelhas e elas me conhecem, assim como o Pai me conhece e eu conheço o Pai, e dou a minha vida pelas ovelhas. João 10:14. Meditemos a palavra de Deus.

Façamos agora a nossa intenção geral para alcançar a graça de perdoar as ofensas. Ó Deus de bondade, tu que não levas em conta nossas culpas, tu que perdoas a todos que te ofendem, dá-nos um coração manso e humilde, como é o coração de Jesus. Concede-nos a graça de perdoar sem restrições e sem medidas a todos que fazem o mal contra nós. Não permitas que caiamos na tentação de pagar o mal com o mal. Ensina-nos a amar nossos inimigos e a rezar com frequência pelo bem deles. Nós te pedimos por Cristo Senhor nosso. Amém. Façamos agora uma pausa ao com o mal. Ensina-nos a amar nossos inimigos e a rezar com frequência pelo bem deles. Nós te pedimos por Cristo Senhor nosso. Amém.

Oremos. Senhor Jesus, Filho de Deus e Filho de Maria, tu que és verdadeiro Deus e verdadeiro homem, tem piedade de nós. Senhor Jesus, tu que és o Cristo de Deus, tem piedade de nós. Senhor Jesus, tu que és o bom pastor, atende a nossa súplica. Rezemos uma Ave Maria, pedindo à nossa querida Mãe do Céu que, por intercessão dela, sejam recebidas as graças do bom pastor que dele esperamos obter. Ave Maria, cheia de graças, o Senhor é convosco. Bendita sois vós entre as mulheres, e bendito é o fruto do vosso ventre, Jesus. Santa Maria, Mãe de Deus, rogai por nós, pecadores, agora e na hora de nossa morte. Amém. Neste momento, nós vamos abençoar a água. Ó Deus Criador, nós te damos graças porque criaste a água para nos dar vida, saciar nossa sede, para lavar e refrescar nossos corpos, para molhar a terra e fazê-la produzir frutos que nos alimentam e sustentam. Nós te agradecemos pela água do batismo, pela qual tu nos purificas, a fim de que tenhamos uma vida limpa da sujeira do pecado e sem nenhuma mancha do mal. Nós te damos graças porque, por Jesus Cristo, que ofereceu a uma mulher samaritana e continua oferecendo a todos nós a água viva, da qual quem beber nunca mais terá sede, tu sacias a sede de todos os seres humanos. Abençoa, ó Pai, esta água que colocamos em tua presença. Concede a todos que fizerem uso dela tua proteção e a cura de suas enfermidades. Assim como pela passagem dos hebreus pelas águas do Mar Vermelho, tu os libertaste da escravidão do Egito, a todos que usarem desta água, livra-os de todos os males. Nós te damos graças e te pedimos por Jesus Cristo, Senhor nosso. Amém. Façamos agora a nossa consagração ao bom pastor. Ó bom pastor, nós te consagramos toda a nossa vida. A ti confiamos nossas famílias e nossos amigos. Tudo que temos e tudo que somos entregamos a ti. Tu és a fonte da vida. De ti procedem a cura e a libertação de todos os males. Tu és nossa luz e salvação. Queremos ser tuas ovelhas e pertencermos para sempre ao teu rebanho, pois junto de ti encontramos acolhida, paz e segurança. De todos os temores, tu sempre nos livras. Em ti pomos toda a nossa esperança, pois quem em ti espera jamais será decepcionado. Bom e eterno pastor, seguindo a ti com fidelidade, sabemos que após nossa peregrinação neste mundo, seremos recebidos por ti no céu. Lá, conforme tua promessa, viveremos para sempre contigo e teremos a felicidade eterna. Amém. Rezemos juntos a oração que o Senhor nos ensinou, através da qual nós chamamos a Deus de Pai e nos comprometemos a viver como irmãos e irmãs. Pai nosso que estais nos céus, santificado seja o vosso nome. Venha a nós o vosso reino. Seja feita a vossa vontade, assim na terra como no céu. O pão nosso de cada dia nos dai hoje. Perdoai-nos as nossas ofensas, assim como nós perdoamos a quem nos tem ofendido. E não nos deixeis cair em tentação, mas livrai-nos do mal. Amém. Recebamos agora a bênção do bom pastor.

0: Que o bom pastor nos olhe com amor, traga luz aos nossos olhos e serenidade para o nosso coração. Amém. Que o bom pastor nos abrace agora com ternura, de modo que sintamos o afeto do seu divino coração. Amém. Que o bom pastor seja nosso guia, nos faça conhecer sua estrada, nos conduza e conduza nossas famílias pelos caminhos da paz e da felicidade. Amém. Ao bom pastor, a honra, a glória e o louvor para sempre. Amém. Que a bênção de Deus, Todo-Poderoso e rico em misericórdia, Pai, Filho e Espírito Santo, desça sobre todos nós e permaneça para sempre. Amém. Fiquem com Deus.
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0: salva de palmas, Murilo Huck.
1: Obrigado, Goiânia.
0: Que pancada, meu velho.
2: Que pancada, meu velho.
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